0: 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Deixa eu mandar também uma alusão aqui pra Darlene, lá em Lagoa do Couro, né? O pessoal lá tá ouvindo a gente por lá. Darlene, também o nosso amigo mineiro, né? Toda essa turma aí, Lagoa do Couro. Pessoal lá acompanhando a gente também, né? Isso. Também ouvindo o programa, tem o Serginho lá em Caldeirão, né, Sérgio? O Serginho também é CD, tá lá ligadinho com a gente, o nosso amigo Sérgio lá de Caldeirão, corintiano, né? Tá lá ligado aí no programa. 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Nosso amigo Heleno também tá ligadinho com a gente, né, Heleno? Tá lá ouvindo o programa. Bom dia, Heleno!
1: Bom dia, Ladão.
0: Bom dia, é igual.
1: Esse dia a rádio tava ruim pra nós aqui, você tava só falhando, quase não podia nem atender o programa seu. Alguma horinha, quando eu sumi de novo, mas agora já tá boa.
0: Tá boa, né?
1: Manda um alô aqui pra nós aqui, tá ouvindo seu programa.
0: Pronto. E
1: passa uma musiquinha pra nós aí de Gino e Gênio, uma bem boa pra nós. Valeu.
0: Gino e Gênio, né? Pois é, esse dia nós estávamos com nós até desligamos aqui o equipamento, né? Eu até avisei aqui no programa também, né? Devido aqui a energia aqui na rádio estava muito forte, né? E aí era perigoso queimar alguns equipamentos, né? Você sabe que a energia é fraca demais. Ela pode queimar equipamento, né? E forte também, né? Ela tem que estar normal, né? Então o pessoal da Coelho vieram aí, deu uma mexida aí, né? Acho que deu uma melhoradazinha, né? Mas ficou de retornar para poder ajeitar demais, né? Deixar o trem normal, porque muito forte acaba queimando aí alguns equipamentos. Aí é prejuízo, né? Mas agora acho que pelo menos posso ser que não esteja 100%, mas deve ter dado uma melhorada aí. Daqui a pouquinho você vai curtir Gino e Gino. Prepara pra nós, Gino e Gino. Deixa no jeitinho aí para o nosso amigo Heleno. O Mazinho lá em Duas Lagoas também tá ouvindo a gente, né, Mazinho? Bom dia. Lá em

0: as Lagoas, também um Rômulo Montalvão, né? Tá aqui, ó, bom dia, Naldo, já estou na sintonia, valeu, Rômulo, tá lá em Indaiatuba, São Paulo, né? Manda um abraço também pra turma de Curitiba, das panificadoras, né? Que acompanha a gente lá em Curitiba também. Nosso muito obrigado aí pelo carinho, pela audiência também. O seu Rodolfo também tá ouvindo a gente, né, seu Rodolfo? Tá ligadinho no programa. Fala, seu Rodolfo, bom dia.
1: Bom dia, Galdão.
0: Bom dia.
1: Como é que tá o senhor? Tá beleza?
0: Tudo beleza, graças a Deus, né?
1: Eu tô bom, e o senhor?
0: Aí, que bom, né? Que bom.
1: É.
0: Que beleza, né? O que é que o senhor manda?
1: Viu bem, deu um feio baixo, lá fora.
0: É, rapaz, eu fui.
1: É. Ah. 3 jogos, 2 vitórias, 1 empate.
0: Aí, que beleza, rapaz, né?
1: E o derradeiro foi o Benfica, cortou o Benfica na taca.
0: Aí, ó.
1: E trouxe o troféuzinho pra cá.
0: Aí, ó, né?
1: Brasil, eu trouxe nada, quando é Brasil, moço. Brasil tá caçando dinheiro, tá caçando de jogar bola, não.
0: Tá não, né, seu Dolfo, não.
1: O jogo parece ter medo de jogar bola.
0: Aí tem muita coisa.
1: O Flamengo enfrentou o Benfica lá, cortou na taca. Ganhou o troféuzinho lá e veio com ele. Mas é assim mesmo. Tá melhor que o Brasil, com o Brasil não trouxe nada.
0: É.
1: É.
0: Os caras estão passeando. Você
1: toca uma música boa pra mim, é de Jacó e Jacózinho. Menina da moça, viu? Ela chora tanto.
0: Menina moça.
1: Oferecer pra Régio, hoje lembrar dele. Marcelo de Tó. Pra você, Daldão. Ciriverde da Vargem Alta.
0: Pronto.
1: E Medinava do Agressivo, viu?
0: Pronto.
1: Zé do Precatu.
0: Beleza.
1: É isso aí, se puder tocar é bom. Tchau, até a próxima.
0: Valeu, seu Rodolfo, até mais, seu Rodolfo, né? Aí, ó, seu Rodolfo, né? Ele ficou meio contrariado com a seleção brasileira, né? Hein? Mas eu falei que das oitavas não passava, né? Mas a seleção brasileira hoje em dia tem muita coisa hoje, no, né? É por isso que eu sempre falo, ele vai perdendo um pouco a esperança, né? É, pelo menos eu, né? É uma opinião minha, né? Mas a gente vai perdendo a esperança, porque hoje em dia é tanta coisa, tanta maracutaia que a gente vê hoje, né? Tanto no futebol, é onde é que rola mais dinheiro, né? Onde é que tem mais dinheiro? Aonde? Futebol, né? E política, né? É isso? É onde é que você vê mais a imprensa divulgar, né? É tanta maracutaiazinha que tem. E o futebol também não vai longe, não, né? Hoje em dia, o que você vê aí, né? Tantas coisas que a gente vê aí, né? Jogadores envolvidos aí com bets, né? E aí, meu amigo, sei lá. É complicado, né? Porque hoje em dia tem aquelas apostas, né? Essa aposta que o cara vai chutar no gol não sei quantas vezes, que o cara vai fazer gol, né? E aí, não sei como é que funciona direito, mas eu mesmo não tenho muita confiança mais, não. Futebol, cada dia que passa, né? Acabando um pouquinho aí, você vê jogadores envolvidos, né? E aí é meio complicado, sei lá. Ele também tá virando a casaca andando, né? Acabando aquele futebol raiz, né? Da época de Garrincha, né? Aqueles dribles ali, ó, de Ronaldinho Gaúcho, né? Hoje jogador, como disse o Rodolfo, tá caçando dinheiro, né? Ai, ai, sei não. Que mais tô ouvindo o programa, né? Vamos mudar de assunto, né? A língua coça, né? Deixa quieto. Nilton, tá ligadinho no programa, né, Nilton? Lá na Fazenda Tuquinha. Bom dia. Quem tá ouvindo nós também? Não, Nelson, rapaz. Nelson da Tuquinha, né, Nelson? Tá lá ouvindo o programa também, acompanhando aí o Manhã Sertaneja, né? Alegria do Sertão. Mandar um abraço também pra Dona Luz. Dona Luz, que é a mãe do Nelson, né? Eu tenho certeza que ela já fez o cafezinho, né? Que ali levanta cedo. Ela fez o cafezinho já e já levou lá pro Nelson, né? Lá no curral. Que ali é mãe boa, viu? Ela faz o café, levanta cedo, faz o cafezinho, ainda leva lá pro Nelson, lá no curral, né? E depois o Nelson fala que a mãe tá dormindo ainda. É assim? Né, Nelson? Pois é. Abraço pra ela, Dona Luz, lá da Tuquinha, né? Tive o prazer de conhecer pessoalmente. Gente boa, né? Gente boa. Quando eu passar na Tuquinha aí, vou passar lá no Nelson, lá, viu, Nelson? Pra nós dar uma proseada aí. 5h47, que tá no ponto que aí? Bola Gino e Gino, depois a gente vem aí com a outra música que o senhor Rodolfo pediu aí. Blusa Amarela, Gino Gino, alô Sula! Sula tá ligadinha, né? O caminhão das bananas, né? O homem, o caminhão das bananas. Ó, lembrar que toda sexta-feira o caminhão chega aqui a Palmas, viu? Logo cedinho, viu? 5 da madruga, o homem já para ali ao lado da central de abastecimento. E no sabadão, lá em frente à casa do seu Dilson, né? Diretamente da região de Bom Jesus da Lapa. Meu amigo Sula, esse é diferenciado.

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0: 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E ele tá ouvindo nós aí, né, Gilson? Lá do curralinho, ali, cabaretá, né? Você tá no curral tirando leite, ouvindo nós lá, né? Valeu, Gilson. Vanil Simone, que lá de Gameleirinha, ouvindo a gente também. A Tati lá em Mangueira, bom dia.
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0: Deixa a vida me levar, como diz o Zeca Pagodinho. 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
0: 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Tá lá ligadinho no programa também. Ó, deixa eu falar pra você que tá ligadinho com a gente também. Deixa eu dar uma reforçada, porque tá chegando o dia, né? Aí, contagem regressiva já, hein? Contagem regressiva.

0: chegando aí a 11ª vaquejada de Palmas, ou melhor, de lá do Pinga Fogo, né? É, lá do Parque Nossa Senhora Aparecida. Lá do nosso amigo Fernando Capitão, hein? É a 11ª vaquejada do Parque Nossa Senhora Aparecida, dia 17, 18 e 19. Tá chegando, hein? São 3 dias para você poder animar, né? Você gosta de vaquejada? Pronto, tá aí, ó. Já deixa tudo certinho aí. 17, 18 e 19, Parque Nossa Senhora Aparecida espera por vocês, tá certo? 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Beleza? Portanto, aí, ó. Lembrar também que tropa de elite feminina também tem, né? E ó, é a melhor festa do sertão, vai acontecer dias 17, 18, 19, lá no Parque Nossa Senhora Aparecida. Lembrando também que no sabadão nós tem aí Rui Soriano, tem Leão do Piseiro, né? E esse cara aí, ó. Aí, bagaceira.
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0: Conhece aí? Conheceu a voz?
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0: É o meu cabaré, meu amigo. Hein? É a voz marcante da vaquejada que traz Romeu Cabaré no sabadão no Parque Nossa Senhora Aparecida, lá em Pinga Fogo. Lá o nosso amigo Fernando Capitão, hein? O parque vai ficar pequeno, vai?
2: Ah.
0: Portanto, aí é no sabadão, viu? Sabadão.

0: Teixeira.
1: Muito bem, de volta, né? Já são 6:04 aqui na programação, né? Pulando pra 6:05, né? Programa Manhã Sertaneja. Meu amigo Nelson da Tuquinha, né, Nelson? Nelson, tá ouvindo nós também, né? Lá na Tuquinha. Nelson falou que o passaporte dele já tá garantido, viu? É? Já comprou até a senha. Ah, o cabaretado. O cavalo já tá até ansioso. É, Nelson. Tem mais aqui, ó. Maria da Santo Monte ouvindo a gente. Didi do Cendo também tá ligadinho no programa, né? É, essa turma toda aí, ó. Ô, Nelson, você sabe fazer esteira também, Nelson? Né? Ou você só derruba? Eu tô precisando de uma esteira, rapaz, né? É. Tô precisando de uma esteira, tô querendo correr também lá. É. Tô caçando uma esteira aí, um cara que. Cara bom aí pra poder fazer esteira aí, que eu tô com um cavalo lá, que o cavalo tá. É, o meu cavalo bom agora, viu, Nelson? Eu não vou perder uma vaquejada agora, viu? Aê, bagaceira, viu? É. Pois é, rapaz. Vou virar, é, agora vai ser locutor vaqueiro. É, pois é. Hã? Ah, um esteira bom aí, viu? Se você não tiver prática na parte de fazer esteira aí, me indica um bom aí, viu? É. O cavalo tá. É, você viu lá? Pois é. Paguei caro, mas o bicho é bom. Eu vou estrear aí lá no Fernando Capitão. A doutor Nelson. Ó, Nelson falou, pode deixar com nós, né? Aí, né? E arrumei meu esteira, né? Aê, lasqueiras. 17, 18, 19. E agora, viu? Final de semana. Parque Nossa Senhora Aparecida, lá é nosso amigo Fernando Capitão. E é Romeu Cabaré, é, tem Rui Soriano. E lembrar também que no domingo, né? Domingão ainda tem Rui Soriano, né? Tem, domingo tem festa, continua, né? Rui Soriano e ainda tem Dorival Lacerda, né? Domingão aí. Portanto, aí, tá todo mundo convidado, viu? Pô, é só. É só dar uma passadinha lá. 16, ou melhor, 17, 18, 19. São 3 dias de animação aí. Lá no Parque Nossa Senhora Aparecida, né? E lembrar vocês também que esse cara aí, ó. Esse cara aí já tá confirmado, ó. É. Isso aí, ó. Esse aí que arrasta multidões, viu? Portanto, já tá batido o martelo. Sabadão. Ó, sabadão tem ele aí, ó. Lá no Parque Nossa Senhora Aparecida. Meu amigo Fernando, capitão, dona Geralda. Meu amigo

0: Esse aí, meu amigo, ó. Romeu Cabaré, viu? Portanto, tá todo mundo aí convidado aí pra poder participar, né? Essa 11ª grande vaquejada do Parque Nossa Senhora Aparecida, né? Que acontecerá nesse final de semana, né? Falar nisso, quem tá ouvindo o programa também é o meu amigo Fernando Capitão. O homem tá lá curtindo nós lá também, viu? É. Bom dia, meu patrão.
1: Bom dia, meu patrão. Como é que vai, Naldo? Tô aqui ao vivo.
0: Beleza.
1: Pronto. Tô esperando sua presença. Um abraço. Fernando Capitão e família pra você, Naldo. Obrigado por tudo.
0: Valeu, meu patrão. Um abraço pra vocês aí, Dona Geralda, né? Doutor Neto, meu médico veterinário de confiança. O que mais aqui, ó?
2: Meu Deus, tá no céu.
0: É, Nelson colocou, Júnior do Leite tá ouvindo lá, né? Pronto, valeu Júnior. Juninho, né? Juninho do Leite, né? Tá lá ligado com a gente também, né? Aparecida de Gá também estão ouvindo a gente, bom dia, né? Lá no Boi Morto, acompanhando aí o Manhã Sertanejo, alegria o sertão. Ó, vamos ao play começando, né? Vamos dar uma faturada aqui rapidinho, já volto já com muito mais, aqui pela sua, pela nossa visão FM 87.9, é rapidinho, volto.

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1: Feiticeira. 6:21.

0: Teixeira.
1: Muito bem, de volta, né? Na cidade de Ação 6h21, programa Manhã Sertaneja, Alegria do Sertão, até às 6h45 nós vamos juntos aí, né? Magaiando a boa música sertaneja.
2: 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Ela mora lá no 26.
1: 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Amigo Cláudio José, Cláudio é cedeiro, né? Sempre ali na escuta do programa, né, Cláudio? Cafezinho quentinho. Bom dia, Cláudio.
3: Bom dia, Naldo. Já tô aqui na escuta do programa, Naldo. Quero pedir aquela música da Gota Robertinho, o Homem da Roça, oferecer para Marcon da Pipoca, Salvador Bonfim, oferecer para Rei, aí no Regina, aí no Barro Oliveira, oferecer para Regiane também, oferecer também ali para Cláudio Canija, para oferecer também para o Edilson, Normatão, né? O Cláudio, meu xará aqui, o Cláudio Amorim, né? E oferecer para todos que estiverem na escuta do programa, valeu, Naldo, seu programa não é 10, é mil.
1: Valeu, Cláudio, né? Lourenço e Lorival, né? Olha o desespero do meu. Para lá essa música, me deixa no pontinho aí.
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1: Também o Bel lá em Curralinho, né, Bel? Tá ligadinho no programa também, nosso amigo Bel, lá em Curralinho, tá lá ligado, né? Maria José Zezinha, também tá ligadinha, já a gente atende a participação dela aí, né? Tá lá ouvindo a gente também, né? É outra cedeira, né? Sempre conectado com a gente, acompanhando aí o programa Manhã Sertaneja. 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

Muito bem, tá aí Léo Canhoto e Robertinho aqui na programação, meu irmão da roça, na cidade já são exatamente 6:30, né? 6:30, programa Manhã Sertaneja, Alegria do Sertão, até às 6:45 nós vamos esmagando aí para você a boa música sertaneja.

décima primeira grande vaquejada do Parque Nossa Senhora Aparecida. Lá em Pinga Fogo. São 3 dias. 17, 18 e 19 agora de julho, final de semana, viu? Atenção, vaquerama, se prepare, viu, gente? É a 11ª grande vaquejada do Parque Nossa Senhora Aparecida. Lembrando que são 30 mil em premiação, hein? Aê, beleza! Lembrando aí que categoria aspirante 10 mil, 3 bois, prêmio de 10 mil reais, 100 a 300 reais. Antecipada na hora, 350, viu? Categoria profissional, 4 bois, prêmio de 20 mil. E a senha 400 antecipada e 450 na hora, viu, gente? Atenção, vaqueirão, se prepara aí. Tropa de elite também, viu? Tropa de elite feminina. Aí comparecer também no Parque Nossa Senhora Aparecida. E falando em festa, lembrar que tem aí. Vai ter Rui Soriano no sabadão, né? Rui Soriano. Vai ter Leone do Piseiro, né? E também teremos aí Romero.

canta aí Romeu Cabaré, viu? Confirmado a 11ª grande vaquejada do Parque Nossa Senhora Aparecida no sabadão, viu, gente? Sabadão, portanto, final de semana agora. Lembrando também que no domingo também teremos aí Rui Soriano e também Dorival Lacerda, né? Tá confirmado também, né? Portanto aí, ó, 17, 18, 19, final de semana agora, Parque Nossa Senhora Aparecida é o palco, viu? Portanto aí, convite tá feito. E a esperança só chegar a hora agora, né? Tá tudo pronto, né? Parque Nossa Senhora Aparecida, lá em Pinga-Fogo. Alô, minha amiga Nivaldinha. Tá lá sempre ligadinha, né? Nivaldinha também não perde jeito nenhum, né? Ali adora, né? Se tiver forró, festa, meu amigo. É com ela mesmo. A Sueli Diamantino também tá ligadinha com a gente, né, Su? Bom dia. Tá na escuta do programa também. Muito bem, já são 6h33, pulando para 34 minutinhos. Programa Manhã Sertaneja. Vambora então, vamos seguindo o programa. Que a hora não para, né? Deixa eu ver quem pede música. A nossa amiga Zezinha. Ela colocou bom dia, Naldo. Manda um alôzão aí pra mim, para os meus filhos, Genivaldo, Joelson, Matheus, a Nora Jaqueline, a minha cunhada Isabel, para toda a galera do Cedro, para toda a galera lá de Mata Verde, a minha tia Maria, o tio Gessino, e toco a música do Cristiano Neves, é Anjo Protetor, é a Maria José Popular Zezinha. Ei, Zezinha! Prepara um anjo protetor rapidinho pra nós.

Muito bem, tá aí Chico Rei Paraná, né? Sinal Verde. Pra fechar a programação de hoje, hein? Programa Manhã Sertaneja, reta final do programa, né? 6h43. Nosso amigo Valderan também tá ligadinho com a gente, Leran, bom dia. João Lopes, Cítio Pereira, meu amigo Joãozinho, aquele abraço, né? Alô, Cítio Pereira ouvindo a gente. Um abraço também pro meu amigo Sejão, lá da Água Branca, né, Sejão? Sempre ligadinho com a gente, Sejão e família, né? Um abraço lá da Água Branca. Pra fechar a programação de hoje, lembrando a vocês, né? 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Mandar um abraço pra dona Dinorá também, tá lá ligadinha, né? Ouvinte fiel do programa. Um abraço pra ela. Será que é a mãe do professor Lé, do Lendo, do Tim, do Lau, da Lília, né? Tá lá sempre ligadinha no programa também, né? Gente, vou nessa. A todos um forte abraço. Deus abençoe e proteja cada um de nós, né? Nosso amigo Romilson também tá ouvindo a gente. Lagoa de Canudo, né, Romilson? Tá lá ouvindo a gente por lá também. Meu amigo Kinga do Cachorro Quente. Um abraço. Zé Boca Rica, Mina Calçado também. Tá lá sempre ligadinho também no programa. Valeu, forte abraço a todos. Logo amanhã, Sertaneja volta amanhã. Amanhã tem mais, né? 5 da madruga. Amanhã, Sertaneja. Espero vocês. Tchau.

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1: Agora, neste momento, eu, Mestre Manuel de Ogum, quero falar com você que tem problemas na sua vida, como vícios de bebida, drogas, não é feliz no amor, os caminhos estão fechados, não tem amigo, amigas fiel a você. Quem se aproxima de você só te decepciona, fazendo você sofrer. Mais ainda, você quer ter um amigo fiel e nunca consegue. Você faz muitos planos, nada dá certo, nada você consegue. Tenta crescer na vida, mas não realiza os seus sonhos. Você que está desesperado, você que está sentindo vítima da inveja, do mau vizinho, tem olho gordo no seu comércio, olha, o pior

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3: Estou chegando com a cartinha de agradecimento que chega lá da cidade de Palmeirante, no estado do Tocantins. Quem nos escreve é a consulente Mercês Machado. Na sua carta ela diz: Mestre Manuel, minha irmã estava passando por um problema com a reforma da sua casa. Vendo a sua situação, resolvi procurar o Senhor. Algum tempo depois, ela conseguiu finalizar a casa e hoje vive o seu maior sonho. Obrigada, mestre, por ajudar a mim e a minha família.

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3: Olá, amigo ouvinte ligado no programa Sua Vida e Seus Caminhos. Hoje estou recebendo uma cartinha que vem do município de Mara Rosa, no Goiás. E quem nos escreve é Ana. Ela conta a sua história a partir de agora, onde diz: Mestre Manuel, terminei um namoro há 1 ano e meio, porém não consegui esquecê-lo ainda. Descobri que um conhecido meu está apaixonado por mim há 5 anos, mas só agora se declarou. Estamos nos encontrando há um tempinho, mas ele me pediu em namoro e eu não sei o que dizer. Sou libriana e ele é ariano. Mestre, será que devo aceitar essa relação? E ela tem como dar certo? Assinado Ana, do município de Mara Rosa, no Goiás.
4: Através de suas análises em jogos de búzios e cartas de tarô, o mestre Manuel revela a solução.
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3: O mestre Manuel responde: se depender dos astros, essa relação tem tudo para ser um sucesso. Áries representa compromisso e casamento para Libra. Apesar das diferenças, os seus signos se completam, sabia? Quanto ao seu ex, está mais do que na hora de esquecer essa história e seguir em frente com a sua vida. Se ele não deu nenhum sinal de querer reatar em 1 ano e meio, já está saindo com outra porque superou há tempos esse romance.
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5: Oração para libertar-se de uma maldição. Senhor Jesus Cristo, creio que tu és o Filho de Deus e o único caminho para Deus, que morreste na cruz por meus pecados e por mim foste ressuscitado dos mortos. Com fundamento no que fizeste por mim, creio que as reivindicações de Satanás contra mim estão canceladas em tua cruz. E assim, Senhor Jesus, me submeto a ti, me comprometo a te servir. Nessa base, tomo posição contra qualquer força maligna das trevas que de alguma forma tenha vindo à minha vida, que por meus próprios atos, que por atos da minha família, ou de meus antepassados, ou de alguma coisa mais do que eu não esteja a par. Onde quer que haja sombra na minha vida, quaisquer forças malignas, renuncio a elas agora, Senhor. Recuso a me submeter a elas por mais tempo, e no nome poderoso de Jesus, Filho de Deus, desligo-me delas e liberto-me totalmente do seu poder. Invoco o Espírito Santo de Deus a invadir o meu ser e a fazer minha libertação e meu desligamento do mal, inteira e realmente e somente como o Espírito de Deus pode fazer. Em nome de Jesus Cristo, amém.
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8: A carta que recebo hoje para o programa Sua Vida e Seus Caminhos vem da cidade de Nova Jacundá, no Pará. Beatriz Dias escreve pra gente, vejamos o que ela conta na sua carta. Estava desempregada há 6 meses, muito desmotivada. Não aguentava mais fazer entrevistas, pois nada dava certo. E comecei a me sentir muito incompetente. Certo dia, em meio à minha tristeza e ao desânimo, uma amiga me falou do mestre Manuel e disse que ele era muito milagroso. Procurei então o mestre Manuel e consegui o emprego dos meus sonhos. Fiquei muito emocionada e hoje conto a minha história para que todas as pessoas que estão passando pela mesma situação que eu passei possam procurar o mestre Manuel e obterem a sua graça. Obrigada, mestre, por

0: 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Hoje essas pessoas encontram-se felizes e agradecem a bênção que receberam através dos trabalhos espirituais de luz do mestre Manuel de Ogum.
1: Qual foi a bênção que o senhor recebeu aqui nessa casa?
2: Graças a Deus, a bênção que...
1: Tá emocionado, tá chorando, mas é de felicidade. O senhor tá feliz?
2: Tô feliz.
1: O que era que o senhor sentia, meu irmão?
2: Eu no corpo, mas câmbio que torcia meu corpo e eu não podia. Esquechou os braços, corpo pesado, eu, pela expressãozinha, tá com muito medo que, visto, a lagarta tá comigo, meu braço tudo. E meu braço hoje, graças a Deus, tá feliz, muito limpo, a expressãozinha minha é pouca, mas tá muito bonita. E o que acontece?
1: Eu dou... Hoje o senhor tá feliz.
2: Graças a Deus, eu tô muito feliz que meu corpo maneirou, meu corpo virou outro. Ajuda, espicha, eu não sinto peso no corpo nenhum.
1: Aquele peso que o senhor sentia é porque o senhor tava carregado de inveja, de perseguições.
2: Levanta os braços assim, eu tô muito feliz.
1: Tá curado, né?
2: Tô curado, peço a Deus de mão posta. O mestre Manuel me fez uma cura que, graças a Deus, meu corpo tem igual uma pena, levinha, eu não vejo peso, eu trabalho.
1: Aquelas dores desapareceram.
2: Desapareciam. Eu entro no serviço 5 horas da manhã, com escuro, quando é meio-dia eu venho almoçar. Então, tô feliz, graças a Deus, no Brasil inteiro. Tem fé em Deus que nunca mais vai acontecer uma dessa, porque recebi um merecimento que eu não esperava.
1: A bênção, né? A bênção, o senhor recebeu aqui, através dos orixás.
2: É. Então, graças...
1: O senhor tá feliz?
2: Tô feliz. Não tô sentindo nada.
1: Nada.
2: Nada. As pernas tá tudo molinho, eu não sinto canseira. E eu...
1: Ficou novo de novo, né?
2: Graças a Deus, eu tô muito feliz. E
1: a esposa da senhora, do senhor está aqui. A senhora tá feliz?
3: Graças a Deus.
1: Muito feliz.
3: Muito feliz.
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4: Da cidade de Sicau, no Mato Grosso, chega a carta para o programa Sua Vida e Seus Caminhos, da consulente Camila Almeida, contando o seu testemunho. Estou escrevendo, pois quero que todos saibam o milagre que obtive através da intercessão do mestre Manuel. Há 2 meses fiquei muito doente, vomitava direto e sentia muitas dores do corpo. Fui ao médico e ele disse que eu estava com dengue. Fiquei muito preocupada, pois sabia que essa doença podia matar. Ao chegar em casa, uma amiga me falou do mestre Manuel, me disse que as orações dele eram poderosas e que já tinha alcançado uma graça através da intercessão do mestre. Resolvi então seguir o conselho da minha amiga e fui procurar o mestre Manuel. Depois de 9 dias de orações, retornei ao médico no dia seguinte e ele me disse que eu estava curada. Ele ficou muito impressionado, pois sabia que o tempo de recuperação da doença era muito longo. Então eu comentei com o médico que fui salva graças à intercessão do mestre Manuel. Como ele também é um homem de muita fé, ele disse que o mestre Manuel realmente operou um milagre em minha vida. Sou muito grata ao senhor mestre por ter me ajudado neste momento difícil.

0: Tenho aqui uma cartinha em minhas mãos da Lara, ela que mora em Anápolis. Vamos à sua história quando ela me diz: Mestre Manuel de Ogum, é pela primeira vez que estou te enviando essa carta. Ouvindo seu programa pela internet, gostei muito dos seus conselhos, das suas palavras, das suas orientações. Aí hoje, por isso, eu estou te escrevendo para falar um pouco da minha vida. Mestre, terminei um casamento de 7 anos a 15 dias, porém já estou apaixonada por outra pessoa. A gente se conhecia, mas nunca tinha tido um relacionamento. O problema é que ele é 9 anos mais jovem e isso me traz muita insegurança. Apesar dele dizer que está interessado em mim, sou de Libra e ele é de Câncer, mas tenho medo de me machucar. O que eu devo fazer? Lara, você não acha que está sendo muito apressadinha? Lara, mal acabou seu casamento e já quer mergulhar de cabeça em um novo romance? Se fosse apenas a diferença de idade, seria mais fácil lidar com isso. Mas acho que estão juntos há muito pouco tempo para esperar tanto desse cara. Se estão se entendendo, vai em frente, mas sem esperar um, e viverão felizes para sempre. Confiança precisa de tempo para crescer, ok? Já Libra e Câncer, apesar de serem parecidos em algumas coisas, nem sempre se entendem. Mas se vocês vencerem as diferenças, o romance pode se tornar mais sério. Obrigado por ter escrevido aí a sua carta. Agradecemos de coração a vocês, meus irmãos, minhas irmãs de fé. Deus no céu, Deus toma conta de cada um de nós, Deus protege nós. Mas tem certas situações, meu amigo, minha amiga, que você tem que buscar, procurar um sacerdote, um orientador espiritual. Porque às vezes você reza, faz orações, aí muitas vezes a pessoa diz: ah, Deus não atende meus pedidos. Não, ele te atende. Ele atende os seus pedidos, ele tem te ajudado tanto, te livrado tanto que nem você imagina. Por isso que eu sempre falo aqui, ó, em vez de você reclamar, agradeça. Agradeça. Sua vida não tá boa hoje? Amanhã é um novo dia, vai melhorar. Você vai encontrar um jeito, uma maneira, entendeu? Portanto, meu amigo, minha amiga, pense nisso. Pense nisso. Em vez de reclamar, agradeça, tá? É final de mais um programa Sua Vida e Seus Caminhos.
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2: 7:15.
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2: E a hora certa, 7:15.
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0: Ok, bom dia, bom dia. Agora são 7:17. Estamos por cá para mais uma edição do JM. É, garganta não tá boa também não, mas vamos lá, edição dessa terça-feira, hoje 14 de julho. Vamos lá, levando muitas notícias e informações para você aqui no JM. Deixa eu abraçar toda Palmas de Monte Alto, toda a região. Você ouvindo a gente no centro da cidade, nos bairros, ruas periféricas, aí no interior do município, nos distritos, nas comunidades, localidades. Uma ótima terça-feira, pessoal da cidade de Covizinhas, ouvindo pela nossa frequência, muito obrigado pela audiência aqui no JM. Internautas conectados, obrigado com a gente, muito obrigado. A equipe já está prontinha para levar mais uma edição do JM nessa terça-feira. O senhor Marcos Paulo já está aqui na bancada juntamente comigo. Bom dia, senhor Marcos Paulo.
1: Bom dia, senhor Clássio. Bom dia aos ouvintes da Visão FM. Para você que acompanha a nossa programação, aumente o volume do rádio, porque a partir de agora até as 9 horas temos muita notícia, muita informação para você. Aqui pela sua visão, 87.9, a rádio que tem o seu jeito. É a dupla.
0: A voz tá boa.
1: Tá mais ou menos, né?
0: E eu também tô na. É. Eu tô na tosse aqui também, mas dá pra ir.
1: A dupla hoje tá. Essa semana, né? A dupla tá um pouco adoentada, mas vamos aqui tentar levar pra você informação até as 9 horas, com a graça e a vontade do nosso pai, tá certo? Minha gente, olha, por falar em informação aqui, vamos já ver como que fica o tempo e a temperatura para hoje aqui em Palmas de Monte Alto.
2: Como vai o tempo e a temperatura?
1: Meus amigos, olha, será uma terça-feira de sol com muitas nuvens durante o dia e período de céu nublado, e à noite com muitas nuvens. A temperatura mínima é de 21 graus e a máxima 32. Nós temos aqui 0% de probabilidade de chuva e 74% é a umidade relativa do ar. O vento sopra na casa dos 11 km por hora e o sol nasceu às 6h17, irá se pôr às 17h38 e a lua é nova.
0: Ok, 7:19, vamos lá girando os principais destaques das manchetes do programa de hoje.
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0: Olha, polícias civil e militar apreende cerca de 3 mil pés de maconha e apreende suspeito durante a operação na cidade de Caetité.
1: Meus amigos, olha, vamos falar também que trabalhador morre após sofrer descarga elétrica em uma obra no centro de Guanambi.
0: Suspeito é detido após abandonar revólver em lixeira de posto de combustíveis lá em Guanambi.
1: E mulher é conduzida à delegacia após confusão familiar e denúncia de agressão contra idoso de 78 anos de idade na zona rural de Guanambi.
0: Homem morre após caminhonete atingir charrete na BA-161 em Carianha.
1: E carro com restrição de furto e roubo é recuperado pela Polícia Militar na cidade de Carianha. Homem é conduzido à delegacia.
0: Colisão entre veículos é registrada no centro de Iuiú.
1: Candibense morre em grave acidente entre carro e ônibus na BA-026. Entre contendas do Sicorá e Maracás.
0: Capotamento é registrado na BR-030, também em Guanambi.
1: Os amigos, motorista relata ameaça com suposta arma de fogo na BR-122, em Pindaí.
0: Motocicleta é apreendido após denúncia de manobras perigosas na zona rural de Urandi.
1: Polícia Militar remove 3 veículos durante fiscalização de trânsito em Guanambi.
0: Olha, homem é preso com drogas, simulacro de arma de fogo e munições também em Guanambi.
1: Já em Uiú, homem invade casa da companheira e a agride no distrito de Pindorama.
0: Homem encontrado morto em Brumado.
1: Meu povo, olha, mulher denuncia agressões do ex-companheiro e o caso é registrado com base na Lei Maria da Penha, aqui em Palmas de Monte Alto.
0: Homem é conduzido à delegacia após ameaçar ex-companheira, também em Guanambi.
1: Motorista sem CNH e com sinais de embriaguez é conduzido à delegacia após provocar acidente em Guanambi.
0: Homem condenado por estupro de vulnerável é preso pela Polícia Civil em Gaporã.
1: 12 pessoas morrem por suicídio no primeiro semestre de 2026 na microrregião de Guanambi.
0: E o deputado estadual Binho Galinha é condenado a 36 anos e 9 meses de prisão.
1: Produtor rural colhe mandioca de quase 2 metros e mais de 4 quilos aqui em Palmas de Monte Alto.
0: Olha, a prefeitura de Rio do Pires registra BO após cantor guanambiense cobrar cachê nas redes sociais. É brincadeira.
1: E a prefeitura de Carinhanha, minha gente, divulga programação completa do 17º Encontro das Águas e dos Amigos.
0: Essas e outras você confere a partir de agora no JM que já está no ar. Bom dia.

0: Porque agora são 7:23, 7:23 aqui no JM. 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
0: Muito bem, você participa com a gente pelo nosso WhatsApp 999-19742, manda para cá o seu alô, seu bom dia, manda o seu recado, deixe aí sua queixa, sua reclamação. Desde que você esteja se identificando aqui para a nossa audiência. Mas falta ali na tela para receber a sua participação, a sua interação aqui no JM 99919742 para você participar com a gente. Olha, minha gente, é polícias civil e militar apreende cerca de 3 mil pés de maconha e apreende suspeito durante a operação lá na cidade de Caetité.
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0: Olha, uma operação integrada entre as polícias civil e militar da Bahia desarticulou na manhã de ontem, segunda-feira 13, uma estrutura clandestina utilizada para o cultivo, processamento e também beneficiamento de maconha no bairro Observatório, lá em Caetité. Durante a ação, um homem de 26 anos foi preso em flagrante por suspeita de tráfico de drogas. Batizada da Operação Quintal Limpo, a ofensiva foi deflagrada por volta das 9 horas da manhã e reuniu equipes da 22ª Coordenadoria Regional de Polícia do Interior, Corpi, por meio da Delegacia Territorial de Caetité e do Grupo de Apoio Tático e Técnico para Investigações, o GAT Semiárido, além da 94ª Companhia Independente de Polícia Militar. A operação teve como objetivo cumprir um mandado de busca e apreensão expedido pela vara criminal da comarca de Caetité, no âmbito de uma investigação que apura o crime de tráfico de drogas. Olha, durante as buscas no imóvel, os policiais localizaram uma plantação com aproximadamente 3 mil pés de maconha, distribuídos em diferentes estágios de desenvolvimento. Além da plantação, também foram encontrados grande quantidade de drogas já colhida, seca e em processo de beneficiamento, além de recipientes contendo uma substância oleosa de coloração esverdeada, compatível com óleo derivado da maconha, né? Cannabis. As equipes também apreenderam diversos equipamentos e materiais utilizados no cultivo, na secagem, extração, processamento, fracionamento e também acondicionamento da droga, indicando, segundo a investigação, a existência de uma estrutura organizada voltada para a produção de entorpecentes destinado à comercialização. Entre os materiais apreendidos,

0: derivado da cannabis. O suspeito foi encaminhado à Delegacia Territorial de Caetité, onde foi autuado em flagrante por tráfico de drogas, conforme previsto na Lei 11.343 de 2006. Após os procedimentos legais, ele permaneceu custodiado à disposição da Justiça. Todo o material apreendido foi submetido aos procedimentos da cadeia de custódia e encaminhado ao Departamento de Polícia Técnica DPT, onde passará por os exames periciais. As investigações continuam com o objetivo de identificar outros possíveis envolvidos no esquema criminoso e apurar a extensão da organização, também os responsáveis pelo cultivo e distribuição da droga na região. Segundo as forças de segurança, a Operação Quintal Limpo reforça o trabalho integrado entre as polícias civil e militar no combate ao tráfico de drogas e ao crime organizado, fortalecendo as ações de segurança pública no sudoeste baiano.
1: Olha, minha gente, já em Guanambi, um trabalhador de 49 anos de idade, ele morreu após sofrer uma descarga elétrica na tarde de segunda-feira 13, em uma obra localizada na rua Coronel Zequinha, no centro de Guanambi. Isso ali próximo ao memorial Casa de Dona Dedé. E de acordo com informações do 17º Batalhão da Polícia Militar, equipes da Polícia Militar foram acionadas pelo Centro Integrado de Comunicações, SICOM, para prestar apoio ao Serviço de Atendimento Móvel de Urgência, SAMU 192, e também ao Corpo de Bombeiros Militares. No local, o médico do SAMU constatou a morte de Fernando Pereira, morador do bairro São Sebastião, por volta das 12 horas. E segundo o relato de um colega de trabalho, Fernando realizava a retirada de água da construção utilizando uma bomba submersa, conhecida como bomba sapo, quando recebeu a descarga elétrica. Os demais trabalhadores ouviram um grito e desligaram o equipamento, retirando, portanto, a vítima da água, e iniciaram os primeiros socorros até a chegada do SAMU. Apesar das tentativas de reanimação, o trabalhador não resistiu. A Polícia Militar isolou e preservou a área até a chegada da equipe do Departamento de Polícia Técnica, que realizou a perícia e encaminhou o corpo ao Instituto Médico Legal, IML, e as circunstâncias do caso serão investigadas.
0: Muito bem, agora 7:30, 7:31. Suspeito é detido após abandonar revólver em lixeira de posto de combustíveis lá em Guanambi.
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0: Olha, minha gente, um homem de 27 anos, ele foi preso na madrugada de segunda-feira, ontem, portanto, suspeito de porte ilegal de arma de fogo durante uma ação da Polícia Militar em Guanambi. Segundo informações do 17º Batalhão de Polícia Militar, a ocorrência teve início por volta das meia-noite, após o Centro Integrado de Comunicação, SICOM, receber uma denúncia sobre a presença de indivíduos em atitude suspeita em um posto de combustíveis localizado na Avenida Senador Nilo Coelho, no bairro BNH. Ao chegarem ao estabelecimento, os policiais foram informados por uma testemunha que um dos três suspeitos havia descartado um objeto em uma lixeira do local. Durante a averiguação, a guarnição encontrou um revólver Taurus calibre .22 carregado com 4 cartuchos intactos. A testemunha também repassou as características dos suspeitos, da motocicleta utilizada pelo grupo e também a direção seguida após deixarem ao posto. As informações foram compartilhadas com as demais equipes da Polícia Militar, que iniciaram diligências pela cidade. Pouco tempo depois, outra guarnição localizou a motocicleta e abordou um dos suspeitos no bairro Alazão. Conforme o registro da ocorrência, o homem admitiu que havia trazido

0: arma de fogo da cidade de Paramirim, na companhia de outros indivíduos. O suspeito foi conduzido à delegacia territorial de Guanambi, onde foi apresentado juntamente com o revólver, as munições, uma motocicleta Honda CG150 Titan, um aparelho celular, um capacete e os demais objetos apreendidos. Todo o material foi encaminhado à unidade policial, onde foram adotadas as medidas legais cabíveis.
1: Olha, minha gente, uma mulher de 35 anos de idade foi conduzida à delegacia de Guanambi na noite de domingo 12, após uma ocorrência envolvendo vias de fato e injúria durante um desentendimento familiar na Fazenda Corredor, zona rural de Guanambi. A Polícia Militar foi acionada pelo Centro Integrado de Comunicações para averiguar uma denúncia de agressão contra um idoso por volta das 19 horas e 20 minutos. No local, uma mulher de 26 anos informou aos policiais que sua irmã chegou à residência do avô apresentando sinais de embriaguez bastante alterada e proferindo xingamentos contra familiares. Ainda conforme o relato, durante a discussão, a suspeita teria agredido o avô de 78 anos de idade. Apesar da denúncia, os policiais constataram que o idoso não apresentava lesões aparentes. Ele informou à guarnição que não tinha interesse em comparecer à delegacia para registrar uma ocorrência. A neta, no entanto, decidiu representar os interesses do avô e também se identificou como vítima de injúria em razão das ofensas que teria sofrido durante o desentendimento. Diante da situação, os envolvidos foram encaminhados à delegacia de Guanambi, onde a ocorrência foi registrada e foram adotadas as medidas legais necessárias.
0: Ok, agora são 7 horas e 35 minutos. Daqui a pouco a gente fala que homem morre após caminhonete atingir charrete na BA-161, lá em Carinhanha, tá? Já já a gente traz essa informação aqui pra você. Aproveitar e mandar um alôzão aqui para o Guri, a loucura, Guri ali na avenida
1: Teodoro
0: Lins de Albuquerque, mais conhecido como Rua Nova. Foi Gura que ele me passou essa informação aqui, eu fui lá pesquisar e peguei essa notícia. Valeu, Gura, aí é ouvinte nosso mesmo, viu? 7 horas e 35 minutos, 7h35. 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
1: 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Minha gente, olha, na cidade são 7 horas e 41 minutos. Bom dia, Marcos Paulo e Clássio. Manda um alô para o Manuel lá no Mari. É a Bia da Fazenda Lagoa de Caldeirão. Valeu, Bia. Um abraço. Obrigado pelo carinho da audiência. Tem mais participação aqui, tem áudio. Vamos ouvir.
3: Bom dia, Marcos. Bom dia, Clássio. A dupla do rap. Valeu. Bom dia.
1: Bom dia, meu amigo Marcelo de Tom. Valeu, um abraço. Sai daí não que a gente volta já com mais informações.

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2: Ok, de volta às 7:50, são 7:50, deixa eu falar aqui para você que está com problemas mecânicos no seu carro, aqui no Centro Automotivo Velocity, mecânica em geral, profissionais que têm anos e anos de experiência no segmento, seu carro vai estar em boas mãos, eles estarão cuidando do seu carro, solucionando o problema mecânico encontrado, dando garantia nos serviços realizados. 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
2: Muito bem, agora são 7h56, 7h56. Deixa eu mandar aqui alusão para ele, que sempre acompanha aqui o nosso programa, tá lá ligado aqui no Jornal da Manhã, o nosso amigo Zé Véi da ZS Turismo. Ele sempre tá aqui acompanhando aqui a programação da Visão FM, em especial o Jornal da Manhã, para se manter bem informado. 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Valeu, Zé. Muito obrigado pela audiência aqui no JM. Abração aqui também, alusão para a Kátia Silene, lá em na região da Barriguda, Lagoa do Pedro. Tá sempre acompanhando aqui o JM. Valeu, obrigado pela audiência. Meu amigo Quinca do Cachorro Quente. Valeu, Quinca. Encontrei Quinca esses dias aí, viu? Tava dando cavalo de pau aí na rua.
3: Será possível?
2: Brincadeira, Quinca. Valeu, falei que dou uma passadinha lá, vou passar. Vou ver se o Uber me leva lá, viu, Quinca? E quem faz aquele cachorro quente saboroso, delicioso, cobertura de queijo, feito com capricho, no carinho. Quinca é um dos melhores, uma das melhores pessoas que eu conheço aqui em Palmas de Monte Alto. Sempre trata a gente com educação, com respeito. E tem aí a nossa amizade, né, de hoje, não, né? Desde quando?
3: Muito tempo.
2: De muito tempo. A rádio tem 20 anos? É 20 anos.
3: Daí pra lá, né?
2: É, daí pra lá. 20 anos e desde lá nós temos essa amizade com o nosso amigo Kinka do Cachorro Quente. Valeu, Kinka. Olha, vamos lá, 7h57. Vai dar seu palpite no jogo de hoje, não?
3: Eu vou torcer. Eu acho que a França vai ganhar o jogo, né? França e Alemanha hoje. Eu acho que.
2: Alemanha não. Espanha.
3: Espanha, é. França e Espanha. Eu acho que a França vai vencer esse jogo da Espanha. Mas eu vou torcer pra que perca. Então eu vou arriscar aí 2x1 Espanha.
2: Eu vou de 2x1 França. Pronto. Ao contrário. 2x1 França. Eu não vou apostar que eu tô devendo uma aposta, ainda não te paguei ainda, que o dinheiro acabou.
3: É, vai que dobra.
2: Vai que dobra aí, fica mais difícil ainda pra te pagar. Mas vou lá, vou de 2x1 França. Amanhã a gente confere. Olha, homem morre após caminhonete atingir charrete na BA-161 lá em Carinhanha.
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2: Olha, minha gente, um homem de 40 anos, ele morreu na noite de sábado 11 após um grave acidente de trânsito envolvendo uma caminhonete e uma charrete na BA-161 lá em Carinhanha. De acordo com informações da Polícia Militar, a ocorrência foi registrada por volta das 19h50. A guarnição foi acionada por meio do telefone funcional para atender a um acidente com vítima na rodovia. Ao chegar ao local, os policiais encontraram uma equipe do SAMU, que já prestava atendimento à ocorrência. Os socorristas informaram que a vítima já estava sem sinais vitais, tendo o óbito sendo constatado pela equipe médica. Segundo relatos do condutor da caminhonete, uma Toyota Hilux, aos policiais, ele seguia pela BA-161 no sentido Carinhanha-Feirinha, Feirinha do Entrocamento, quando após passar por uma ladeira, ele acabou colidindo na traseira de uma charrete que trafegava no mesmo sentido da rodovia. A vítima foi identificada como Manuel Rodrigues Brito, de 40 anos, morador do povoado de Angico, zona rural de Cariânia. O motorista da caminhonete, Edmilson Gonçalves Lira, permaneceu no local e prestou as informações às autoridades policiais. Após o acidente, a Polícia Militar realizou o isolamento da área e preservou o local até a chegada dos órgãos competentes responsáveis pelos procedimentos periciais e pela remoção do corpo. As circunstâncias do acidente serão apuradas pela autoridade, que deverão investigar as causas da colisão. Inclusive ontem, né, essa informação foi passada por mim pelo nosso amigo Guri, nosso ouvinte, que passava no local no momento do acidente. Ele me falou desse acidente, aí eu fui pesquisar para procurar as informações.
3: Olha, minha gente, um veículo com registro de furto e roubo foi recuperado pela Polícia Militar na noite de sexta-feira 10, após um acidente registrado no bairro São Geraldo, em Carinhanha. A ocorrência terminou com a condução de um homem à delegacia de Carinhanha, né, para prestar esclarecimentos, enquanto a Polícia Civil dará continuidade à investigação sobre a origem do automóvel. E segundo informações do 4º Pelotão da 38ª Companhia Independente de Polícia Militar, a guarnição foi acionada por volta das 21 horas para atender a uma ocorrência de trânsito na rua do Piquezeiro, onde um Prisma 1.0 de cor cinza havia colidido contra um muro. O veículo, com restrição de furto, foi recuperado pela Polícia Militar na noite de sexta-feira 10, após um acidente registrado no bairro São Geraldo, lá em Carinhanha. O homem, ele foi conduzido à delegacia para prestar os seus esclarecimentos. E ao chegarem ao local, os policiais constataram que o motorista havia perdido o controle da direção do veículo, fazendo com que atingisse um muro e parasse sobre um monte de barro. Isso durante uma consulta ao sistema de segurança, foi verificado que o automóvel possuía restrição de furto e roubo, seu Clássio.
2: Ok, de Cariana, nós vamos para Iuiú. Colisão entre veículos é registrada no centro da cidade de Iuiú.
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2: Olha, minha gente, um sinistro, ou seja, um acidente de trânsito foi registrado na tarde de domingo 12, em Iuiú, na rua Porto Seguro, centro da cidade. De acordo com informações da Polícia Militar, uma guarnição foi acionada para atender a ocorrência por volta das 14 horas e 20 minutos. No local, os policiais constataram que o acidente envolveu um veículo Toyota Corolla de cor prata e um Volkswagen Gol, cujo condutor deixou o local após a colisão. Segundo relatos do motorista do Corolla, ele trafegava normalmente pela via quando o Gol, que seguia por uma rua transversal, atingiu a lateral do seu automóvel. Após o impacto, outro condutor não permaneceu no local e fugiu antes da chegada da polícia. Ainda conforme a vítima, foi possível fotografar o veículo envolvido na colisão e identificar a placa, informação que foi repassada à guarnição para o registro da ocorrência. A Polícia Militar realizou os procedimentos cabíveis, orientou o condutor sobre as medidas legais a serem adotadas e posteriormente liberou o veículo.
3: Minha gente, olha, um grave acidente de trânsito foi registrado na madrugada de sábado 11, resultando na morte de um jovem natural de Candiba. A colisão ocorreu por volta das 4 horas e 40 minutos no quilômetro 270 da BA-026, entre os municípios de Contendas do Sincorá e Maracás. De acordo com informações apuradas, o acidente envolveu uma caminhonete, né, uma Saveiro e um ônibus da empresa Entran. Por circunstâncias que ainda serão investigadas pelas autoridades, os veículos colidiram frontalmente. O condutor da Saveiro, Thiago Silva Lima, 25 anos de idade, não resistiu aos ferimentos e morreu ainda no local, antes da chegada da equipe de socorro. Uma mulher que viajava como passageira na caminhonete, identificada como Dark Suene, Pereira Santana, natural de Guanambi, foi socorrida por uma equipe de emergência encaminhada ao Hospital Municipal de Maracás. E conforme as primeiras informações, ela apresentava suspeita de fratura em uma das pernas e permaneceu sob cuidados médicos. O ônibus era conduzido por um motorista de 46 anos de idade e nenhum dos passageiros ficou ferido na colisão. Equipes do Departamento de Polícia Técnica realizaram a perícia no local, providenciaram a remoção do corpo para o Instituto Médico Legal e, após a conclusão dos trabalhos periciais, os veículos foram liberados aos respectivos donos.
2: Ok, agora são 8 horas mais 5 minutos. Daqui a pouco a gente fala que capotamento é registrado na BR-030 em Guanambi. Já já a gente traz essa informação para você aqui dentro do JM. 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
3: Ok, minha gente, de volta. Agora são 8:19, 8:19. Pra lá, garganta, ajuda aí. 8:19, deixa eu falar aqui pra você que está com problemas mecânicos no seu carro. 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
3: Bacana, agora são 8:22. A gente volta aqui trazendo mais notícias para você da área policial. Capotamento é registrado na BR-030 em Guanambi.
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3: Olha, minha gente, um capotamento foi registrado na tarde da última sexta-feira, 10, por volta das 17 horas e 20 minutos, na BR-030 em Guanambi. O acidente ocorreu em um trecho conhecido como Curva do Cotovelo. E de acordo com informações do 17º Batalhão de Polícia Militar, uma guarnição foi acionada pelo Centro Integrado de Comunicação SICOM para atender a ocorrência. Ao chegar ao local, os policiais encontraram um Chevrolet Celta branco capotado às margens da rodovia. Apesar da gravidade do acidente, não havia vítimas, condutor ou proprietário no local. Então, só tinha um carro lá. Os militares realizaram aí consulta aos sinais identificadores do veículo e constataram que não existia restrições criminais relacionadas ao automóvel. A ocorrência foi registrada pela Polícia Militar e o responsável pelo veículo ficou encarregado de providenciar a remoção e a guarda do automóvel. As circunstâncias que levaram ao capotamento não foram informadas.
4: Olha, minha gente, já em Pindaí, um motorista procurou a Polícia Militar após relatar ter sido ameaçado por outro condutor durante um desentendimento no trânsito na madrugada de sábado 11, na BR-122, em Pindaí. E segundo o 17º Batalhão de Polícia Militar, a ocorrência foi registrada por volta da 00h02 após acionamento do Centro Integrado de Comunicações. A vítima informou que trafegava pela rodovia quando se envolveu em um desentendimento com o condutor de um Fiat Siena prata. Conforme relato, ao chegarem à entrada da cidade de Pindaí, um outro motorista teria exibido um objeto semelhante a uma arma de fogo. Os policiais realizaram buscas na região para localizar o veículo e o suspeito, mas ninguém foi encontrado. Após as diligências, o motorista seguiu viagem normalmente e o caso deverá ser apurado pelas autoridades competentes.
3: Ok, dito isso, agora são 8h25. Motocicleta é apreendida após denúncia de manobras perigosas na zona rural do município de Urandi.
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3: Olha, uma motocicleta, ela foi removida pela Polícia Militar na noite de sábado 11, após denúncias de que jovens estaria realizando manobras perigosas em via pública no núcleo 2, zona rural de Urandi. Segundo o 17º Batalhão de Polícia Militar, a guarnição foi acionada por volta das 20h30 para averiguar a denúncia. Ao chegar ao local, os policiais constataram que um dos envolvidos fugiu antes da abordagem. O outro condutor, de 19 anos, foi acompanhado até a sua residência, onde foi abordado pela equipe policial. Durante a fiscalização, o jovem não apresentou a documentação de porte obrigatório da motocicleta e, diante dessa irregularidade, a Honda CG125 Fan KS de cor vermelha, ela foi removida para adoção das medidas administrativas previstas na legislação de trânsito brasileira.
4: Olha, minha gente, duas motocicletas e um carro foram removidos ao pátio do Departamento Estadual de Trânsito durante uma ação de fiscalização realizada pela Polícia Militar na noite de sábado 11, no bairro Alvorada, lá em Guanambi. De acordo com o 17º Batalhão de Polícia Militar, a ocorrência foi registrada por volta das 22 horas durante rondas ostensivas na região. E durante a fiscalização, os policiais abordaram três condutores, dois deles de 18 e 23 anos de idade, e a identidade do terceiro motorista não foi informada. Segundo a Polícia Militar, foram constatadas diversas irregularidades, entre elas a condução de veículos sem carteira nacional de habilitação, escapamento adulterado, falta de documentação obrigatória e prática de direção perigosa. Diante das infrações verificadas, os policiais lavraram o auto de prisão em flagrante e determinaram a remoção dos veículos ao pátio do Detran. Se tratando, portanto, de uma CG-150 Sport, uma CG-Titan-125 e um Gol, que permaneceram à disposição do órgão de trânsito competente.
3: Pois bem, agora são 8h28. O homem é preso com drogas, simulacro de arma de fogo e munições lá no município de Guanambi.
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3: 20 minutos, homem preso com drogas, simulacro de arma de fogo e munições lá no município de Guanambi.
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0: um simulacro de arma de fogo e munições. A guarnição foi, a ocorrência foi registrada por volta das 2h30 durante patrulhamento tático na Avenida Governador Valdir Pires. Segundo a Polícia Militar, a guarnição recebeu informações sobre uma movimentação suspeita em um imóvel da região. Ao chegar ao local, um homem, ele tentou fugir ao notar a aproximação dos policiais, mas foi alcançado durante as diligências. Olha, na abordagem, os militares encontraram 25 porções de substância análoga à maconha, 30 porções de substância análoga à cocaína, além de um simulacro de arma de fogo e também munições. Ainda conforme a Polícia Militar, o suspeito assumiu a posse dos materiais apreendidos e informou que comercializava os entorpecentes. O homem recebeu voz de prisão e foi encaminhado, juntamente com todo o material apreendido, à Delegacia de Polícia Civil de Guanambi, onde foram adotadas as medidas legais cabíveis.
1: Minha gente, um jovem de 20 anos de idade denunciou ter sido vítima de violência doméstica na tarde de sábado 11, no distrito de Pindorama, lá no município de Uiú. De acordo com a Polícia Militar, os policiais foram acionados por volta das 18h14 para averiguar uma ocorrência na rua Campo, e no local a vítima relatou que seu companheiro de 22 anos de idade teria invadido a sua residência, arremessado um objeto que atingiu seu braço, e após a agressão, o suspeito fugiu antes da chegada da guarnição. Após receber informações, os policiais realizaram diligências na região com o objetivo de localizar o autor da denúncia. No entanto, até o encerramento da ocorrência, ele não havia sido localizado, e a vítima recebeu orientação sobre ir, né, até a delegacia para registrar uma ocorrência e formalizar a denúncia.
0: Bora lá, são 8h31, 8h31 aqui no JM. Perdi aqui na pauta, Brumado, né?
1: Brumado.
0: Homem encontrado morto em Brumado.
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0: Olha, a Polícia Civil investiga a morte de Joel Almeida dos Santos, 59 anos, cujo corpo foi encontrado na manhã de domingo 12 em um imóvel localizado na rua Maria Balarinha de Jesus, lá no bairro Novo Brumado, também na cidade de Brumado, óbvio. E de acordo com informações, uma guarnição do 24º Batalhão de Polícia Militar foi acionada pelo Centro Integrado de Comunicação por volta das 7h. Para atender a ocorrência no local, os policiais realizaram o isolamento da área até a chegada das equipes responsáveis pela perícia. A delegada plantonista da 1ª Delegacia Territorial de Brumado, a Maria Helena Tenório Teixeira, expediu requisição para a realização do exame pericial. O documento foi encaminhado ao Departamento de Polícia Técnica, DPT, que realizaram os exames no Instituto Médico Legal, IML. Peritos do Departamento de Polícia Técnica realizaram os levantamentos periciais no imóvel e efetuaram a remoção do corpo para o IML. O laudo necrópsico, que deverá indicar a causa da morte, será encaminhada à 1ª Delegacia Territorial de Brumado, responsável pela investigação. Até o momento, as autoridades não divulgaram informações sobre os indícios de crime ou causa do óbito. O caso segue sendo apurado pela Delegacia Civil.
1: Minha gente, olha, daqui a pouquinho vamos trazer informações aqui de Palmas de Monte Alto, porque uma mulher de 21 anos de idade, ela denuncia a agressão do ex-companheiro, e o caso é registrado com base na Lei Maria da Penha. Já já essa informação para você aqui. 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
13: Ok, de volta agora são 8:43, 8:43 aqui no JM, você mais perto da notícia. 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
14: 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Minha gente, olha, vamos fechar aqui já instantes finais, né, do nosso programa, trazendo para você as últimas informações da manhã dessa terça-feira aqui no Jornal da Manhã e trazer essa notícia de Palmas de Monte Alto, porque mulher denuncia a agressão do ex-companheiro e o caso é registrado com base na Lei Maria da Penha.
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14: Minha gente, olha, uma mulher de 21 anos de idade denunciou ter sido vítima de violência doméstica na noite da última sexta-feira 10, aqui no município de Palmas de Monte Alto. De acordo com informações do 17º Batalhão de Polícia Militar, uma guarnição foi acionada por volta das 18 horas para atender a uma ocorrência na Avenida Francisco Pereira de Barros. No local, a vítima relatou que foi agredida pelo ex-companheiro, um homem de 32 anos de idade. Além das agressões, ela afirmou que o homem também danificou a sua motocicleta, uma Honda Pop 110. A mulher foi encaminhada para atendimento médico e, após diligências, os policiais localizaram o suspeito, que foi conduzido juntamente com a vítima à delegacia territorial, onde a ocorrência foi registrada e as medidas cabíveis foram adotadas.
13: Ok, agora são 8 horas e 48 minutos, fechando aqui a nossa pauta de hoje. Homem é condenado por estupro de vulnerável e é preso pela Polícia Civil lá na cidade de Gaporã.
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13: Pois é, um homem de 47 anos, condenado pelo crime de estupro de vulnerável, ele foi preso na manhã da última sexta-feira 10 no centro de Gaporã. De acordo com a Delegacia Territorial de Gaporã, vinculada à 22ª Coordenadoria Regional de Polícia do Interior, Corpim, a prisão ocorreu por volta das 10 horas, em cumprimento ao mandado de prisão definitiva expedido pela vara criminal da comarca de Gaporã. Conforme a Polícia Civil, a condenação é resultado de uma sentença transitada em julgado referente a um crime ocorrido no ano de 2018. A vítima teve a identidade preservada, conforme determina a legislação que trata dos crimes contra a dignidade sexual. O condenado deverá cumprir pena de 13 anos e 6 meses de reclusão em regime inicialmente fechado. Após a prisão, o homem foi encaminhado para a realização do exame de corpo de delito. Em seguida, foram adotadas todas as formalidades legais, incluindo a comunicação da prisão aos familiares e ao Poder Judiciário. Ele permanece custodiado à disposição da Justiça para o cumprimento da pena. Segundo a Polícia Civil, o cumprimento do mandado reforça o trabalho da instituição da execução de decisões judiciais definitivas e na responsabilização de condenados por crimes de elevada gravidade, seu Marcos Paulo.
14: Minha gente, final do programa, uma excelente terça-feira a todos. Retornamos amanhã às 7h15, se assim for a vontade do Pai Celestial. Tomara a Deus que já estejamos melhores, né? Valeu, minha gente. Forte abraço a todos, fiquem com Deus. E até amanhã, se assim for a vontade do Pai Celestial. Valeu, tchau.
13: Valeu, minha gente. Um forte abraço. Fique na paz, na graça. Que Deus abençoe a todos de forma grandiosa. Que Ele fale o teu coração, se for a vontade do Pai. A gente volta amanhã, 7h15. Tchau, tchau. Até lá.

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2: 9 e 7.
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4: 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Você participando, interagindo aqui no nosso programa. Olha só, tá chegando.
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4: Alô pra você, ótima tarde, boa tarde pra você.
0: 9:37.

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1: 10 e 7.

0: 10:20.
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1: Boa tarde, Palmas de Monte Alto. Boa tarde, Brasil. A partir de agora está no ar mais uma edição do programa Giro de Notícias. Pela sua, pela nossa Rádio Visão FM. Este é o programa que toca informação para você. Você que nos ouve aqui na sede, na nossa querida zona rural. E em qualquer lugar do planeta pela internet. Sejam todos bem-vindos. Até às 14 horas aqui a notícia não para. E vamos girar as principais manchetes de hoje do programa. Olha, vereador João Batista entrega kits de costura e irrigação em comunidades rurais de Palmas de Monte Alto. Justiça anula licitação de combustíveis da Câmara de Caculé por irregularidade. Homem é internado em estado grave após ser agredido com pedaço de madeira na zona rural de Brumado. Homem é condenado a mais de 33 anos por matar adolescente e tentar matar ex-namorada em Caculé. Prefeito assina ordem de serviço para a construção de UBS de 3,5 milhões em Guanambi. Homem é conduzido à delegacia após ameaçar servidoras do CRAS em distrito de Iuiú. Motociclista morre e outro fica ferido após acidente na BR-030 em Brumado. Gari é assaltado enquanto trabalhava em Caculé. Daqui a pouquinho também no nosso programa, o SF de Botuquara é entregue revitalizado e reforça atendimento à saúde em Riacho de Santana. Também no programa de hoje, homem é preso com maconha e cocaína durante ação conjunta das polícias em Caetité. DPT de Guanambi amplia a estrutura com espaço para atendimento humanizado a vítimas de violência. Trabalhador morre após sofrer descarga elétrica durante serviço em obra no centro de Guanambi. E ainda em Guanambi, empresário foragido é preso durante nova fase da operação Oro Escorpião em Vitória da Conquista. Ainda hoje aqui no nosso programa, minha gente, vamos trazer que Copa coloca em evidência a importância da hidratação. Sensor pode detectar metástase de câncer de boca. O ministro do Supremo Alexandre de Moraes suspendeu visitas de Flávio a Bolsonaro em prisão domiciliar. França e Espanha abrem semifinais da Copa do Mundo nesta terça-feira. E daqui a pouco também tem uma reportagem especial. Mulheres ainda enfrentam desafios para ocupar cargos de liderança no mercado de trabalho. Já já, aqui no Giro de Notícias, né, que já está no ar. Eu vou para um breve intervalo, né? Daqui a pouquinho a gente volta aqui trazendo todas essas informações e muito mais. Não sai daí, viu? É rapidinho. Lembrando que você pode participar pelo 998506070 e também pelo nosso Visão Móvel 999919742. A gente volta já. 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
2: Terça-feira, 14 de julho de 2026, este é o Giro de Notícias. Eu sou Breno Zonta e você acompanha os destaques do momento. O senador Randolfe Rodrigues, do PT do Amapá, líder do governo no Congresso, disse que o governo e a oposição chegaram a um bom acordo para aprovar a medida provisória do piso do frete. A MP caduca na próxima quinta e é condição para as organizações de caminhoneiros evitarem uma paralisação nacional no país. A segunda Câmara de Direito Criminal do Tribunal de Justiça do Estado de São Paulo absolveu o empresário Thiago Brenan no processo em que ele havia sido condenado em primeira instância por forçar atos sexuais e ameaçar a vítima. No processo de dezembro de 2022, ele foi acusado de conduzir uma mulher para um hotel enquanto ela estava fora de si e forçar atos sexuais durante a madrugada e o dia seguinte. O bloqueio naval anunciado por Donald Trump para impedir o tráfego de embarcações ligadas ao Irã começa nesta terça, a partir das 5 da tarde pelo horário de Brasília, segundo a Marinha dos Estados Unidos. Na segunda-feira, o presidente estadunidense disse que seu governo vai cobrar 20% de pedágio sobre as cargas que passam pelo Estreito de Hormuz. O preço do petróleo subiu mais de 2% com a piora do conflito no Oriente Médio e relatos de ataques no Estreito de Hormuz. O Brent, referência global, avançou 2,2% e chegou a US$ 85,15 o barril no início do pregão em Londres. O movimento ocorreu depois de uma terceira noite seguida de ataques dos Estados Unidos ao Irã, segundo o jornal britânico The Guardian. As inscrições para o Fundo de Financiamento Estudantil, o FIES, do segundo semestre, que ajuda a pagar cursos privados de ensino superior, começam nesta terça. O site é acessounico.mec.gov.br/FIES. E conheceremos hoje a primeira seleção finalista da Copa do Mundo de 2026. A partir das 4 da tarde, pelo horário de Brasília, a bola rola para um grande jogo. França e Espanha medem forças por uma das vagas na decisão. A outra semifinal é na próxima quarta-feira entre Inglaterra e Argentina. 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

0: agora na cidade, são 12:31.
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0: Nós estamos no ar, minha gente, com mais uma edição do programa Giro de Notícias. Hoje é terça-feira, 14 de julho de 2026. E a você na sintonia, o nosso muito obrigado. Você que nos ouve aqui na sede, na nossa querida zona rural e em qualquer lugar do planeta, é terça-feira, 14 de julho de 2026. E a você na sintonia, o nosso muito obrigado. Você que nos ouve aqui na

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0: São 12 horas mais 35 minutos, 12 e 35. Olha, um homem de 50 anos, identificado pelas iniciais FFT, foi preso na manhã de ontem em Vitória da Conquista durante o cumprimento de mandados de prisão e de busca e apreensão relacionados à Operação Orius Corp. O investigado estava foragido desde a deflagração da operação em dezembro de 2025. Conhecido no ramo comercial da região, ele era empresário do setor de caça e pesca com lojas em Guanambi, Vitória da Conquista, Brumado e Montes Claros. A operação Orius Corp foi deflagrada pelo Departamento de Repressão e Combate ao Crime Organizado, com o objetivo de combater uma organização criminosa especializada no comércio ilegal de armas de fogo e munições. Conforme as investigações, o detido ocupava posição de destaque no chamado braço empresarial do grupo, utilizando empresas ligadas a ele para dar suporte às atividades ilícitas. Segundo a Polícia Civil, o investigado já havia sido denunciado à justiça e foi localizado escondido em um apartamento no bairro Candeias, em Vitória da Conquista. A ação foi realizada por equipes da 10ª Corpim de Vitória da Conquista e do GAT Sudoeste, com apoio da 22ª Corpim de Guanambi, que também participou da operação desde sua deflagração. Durante o cumprimento dos mandados, foram apreendidos dois celulares, documentos diversos e um veículo. O investigado foi encaminhado ao DIZEP, onde permanece à disposição da justiça. Olha, trabalhador morre após sofrer descarga elétrica durante serviço em obra no centro de Guanambi. Um trabalhador de 49 anos morreu na tarde de ontem após sofrer uma descarga elétrica enquanto realizava um serviço em uma obra na rua Coronel Zequinha, no centro de Guanambi, próximo ao memorial Casa de Dona Dedé. A vítima

0: foi identificada como Fernando Pereira, morador do bairro São Sebastião, em Guarambi. De acordo com informações da Polícia Militar, Fernando fazia a retirada de água de uma construção utilizando uma bomba submersa, conhecida como bomba sapo, quando recebeu a descarga elétrica. Colegas de trabalho relataram que ouviram um grito e correram para socorrê-lo. Eles desligaram o equipamento, retiraram a vítima da água e iniciaram os primeiros socorros com o apoio dos responsáveis pela obra, enquanto o SAMU era acionado. Apesar das tentativas de reanimação, o trabalhador não resistiu. Equipes do 17º Batalhão realizaram o isolamento da área até a chegada do DPT, que efetuou a perícia e encaminhou o corpo ao Instituto Médico Legal de Guanambi. As circunstâncias do acidente deverão ser apuradas pelas autoridades competentes. Olha, homem é preso com maconha e cocaína durante ação conjunta das polícias em Caetité. Um homem de 35 anos foi preso por tráfico de drogas na madrugada desta terça-feira no bairro Baraúna, em Caetité, durante uma ação integrada entre policiais militares da 94ª CIPM, por meio do Pelotão de Emprego Tático Operacional e da Companhia Independente de Policiamento Especializado Sudoeste. Segundo a Polícia Militar, as equipes receberam informações sobre uma ocorrência registrada anteriormente na mesma noite, envolvendo um suspeito que, durante acompanhamento policial, teria dispensado uma sacola com drogas e posteriormente retornado ao local na tentativa de recuperar o material. Durante as diligências, os policiais localizaram o suspeito e encontraram com ele uma sacola plástica contendo um tablete de maconha e 8 poções de cocaína. O homem recebeu voz de prisão e foi encaminhado juntamente com os entorpecentes apreendidos para a Delegacia Territorial de Guanambi, onde a ocorrência foi registrada e foram adotadas as medidas cabíveis. Agora na cidade são 12h39.
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0: Atenção, produtores, a campanha de atualização cadastral iniciou em 1º de julho e se estenderá até 15 de agosto. Para atualizar, basta procurar o escritório local da ADAB e declarar a quantidade de animais que possui na propriedade. A atualização dentro do prazo evita multa de até R$ 400. Foi perdida uma carteira preta em nome de Anderson dos Santos Nunes, na localidade do Cisnande, município de Palmas de Monte Alto, contendo todos os seus documentos. O telefone para contato é DDD 77 999 38 5530, ou entregar no sacolão Ribeiro, né? Aqui em Palmas de Monte Alto.
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0: 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Mais informações chegando da área policial. Vamos trazer aqui agora informações que motociclista morre e outro fica ferido após acidente na BR-030 em Brumado. Um homem morreu e outro ficou ferido em um acidente registrado na manhã de ontem na BR-030 entre Brumado e o distrito de Sussuarana. A vítima fatal foi identificada como Miguel de Castro Meira, de 58 anos. Segundo o boletim de ocorrência, a motocicleta seguia pela rodovia quando o condutor perdeu o controle durante uma ultrapassagem realizada por um caminhão que não permaneceu no local. Com o acidente, Miguel morreu ainda no local, enquanto Ângelo Gabriel Leite Meira, de 29 anos, sofreu ferimentos graves e foi socorrido pelo SAMU para o Hospital Municipal de Brumado. O Departamento de Polícia Técnica realizou a perícia e encaminhou o corpo para a necrópsia. A Polícia Civil investiga as circunstâncias do acidente e busca identificar o caminhão envolvido. Olha, homem é internado em estado grave após ser agredido com pedaço de madeira na zona rural de Brumado. Um homem de 53 anos ficou gravemente ferido após ser agredido com um pedaço de madeira na noite deste domingo na fazenda Macambira, zona rural de Brumado. Segundo a família, Avaí Aguiar da Silva foi atacado por um vizinho após um desentendimento. A vítima foi encontrada ensanguentada e inconsciente, sendo socorrida para o Hospital Municipal Professor Magalhães Neto, onde permaneceu internada na sala vermelha devido à gravidade dos ferimentos na cabeça e no rosto. De acordo com a irmã Olga Aguiar, de 66 anos, Avaí ficou cerca de 24 horas desacordado. Ainda conforme a família, esta é a segunda vez que o mesmo vizinho agride a vítima. O caso foi registrado na delegacia de Brumado e a polícia investiga as circunstâncias da ocorrência. Imagens da agressão e o pedaço de madeira utilizado no crime passam por perícia e devem auxiliar nas investigações. Olha, um homem foi conduzido à delegacia após ameaçar servidoras do CRAS em distrito de Iuiú. Um homem de 33 anos foi conduzido à delegacia na manhã desta segunda-feira após ser acusado de ameaçar servidoras do Centro de Referência de Assistência Social, CRAS, no distrito de Pindorama, zona rural de Iuiú. De acordo com a Polícia Militar, a ocorrência foi registrada por volta das 8h30 da manhã. No local, uma servidora de 44 anos relatou que o suspeito estaria proferindo ameaças contra ela e outras funcionárias da unidade. Diante da situação, o homem e a vítima foram encaminhados à delegacia de polícia, onde a ocorrência foi registrada e foram adotadas as medidas cabíveis. Agora na cidade, são 12h45.
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0: 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O ministro do Supremo Tribunal Federal, Alexandre de Moraes, suspendeu visitas de Flávio a Bolsonaro em prisão domiciliar.
2: O ministro Alexandre de Moraes, do Supremo Tribunal Federal, suspendeu por 90 dias as visitas do senador Flávio Bolsonaro ao pai, o ex-presidente Jair Bolsonaro. A decisão foi tomada nesta segunda-feira, depois que o senador leu, durante uma transmissão ao vivo, uma carta escrita por Bolsonaro em apoio à sua pré-candidatura à presidência. Segundo Alexandre de Moraes, Flávio Bolsonaro usou o direito de visita para obter um documento produzido com o único objetivo de ser divulgado nas redes sociais, que descumpriria a proibição judicial que impede o ex-presidente de acessar essas plataformas, inclusive por meio de terceiros. Na decisão, o ministro classificou a conduta como desvio de finalidade e lembrou que o senador já havia repetido esse comportamento em agosto do ano passado, quando publicou uma manifestação do pai feita por meio de telefone. Moraes também deu 48 horas para a defesa de Bolsonaro informar se o ex-presidente sabia que a carta seria divulgada publicamente. O caso foi enviado ao Procurador-Geral Eleitoral, já que o conteúdo do vídeo pode configurar propaganda eleitoral antecipada. Jair Bolsonaro cumpre prisão domiciliar humanitária desde março, após ser condenado a 27 anos e 3 meses de prisão pela trama golpista. Ele se recupera de uma cirurgia e de uma pneumonia bacteriana e segue com restrições, entre elas a proibição de uso de redes sociais. A defesa de Flávio Bolsonaro classificou a decisão de Alexandre de Moraes como ilegal e inconstitucional. Segundo os advogados, a medida fere a lei de execução penal, que garante ao preso o direito de receber visitas de familiares e de manter contato com o mundo exterior. A defesa ainda alegou que Flávio atua como advogado do pai.
0: Na cidade, são 12 horas mais 50 minutos. 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
0: Romeu Cabaré. Tá tá chegando a hora, hein, Brasil? É, minha gente, a voz da vaquejada está confirmada e tá chegando, hein? Dia 18 de julho, a 11ª vaquejada do Parque Nossa Senhora Aparecida em Pinga Fogo, em Palmas de Monte Alto. Vai tremer, né? O Parque de Vaquejada com um grande show desse cara que canta demais, o Romeu Cabaré, que dispensa apresentações, né? Ele é a voz que marcou a banda Bonde do Vaqueiro e que conquistou os amantes da vaquejada. É sucesso por onde passa. E ele promete colocar todo mundo pra cantar e viver uma noite inesquecível de muita música, emoção e tradição. Ó, como é que o cara canta, velho.
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0: Você prepara o coração, viu?
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0: Prepara o coração porque... Romeu Cabaré tá vindo aí, viu, minha gente? Além dele, tem Leone do Piseiro e Rui Soriano no sábado, dia 18. No domingo, tem Dorivaldo Lacerda. É a 11ª vaquejada do Parque Nossa Senhora Aparecida, lá em Pinga Fogo, 17, 18 e 19. Chame os amigos, prepare o chapéu e venha fazer parte dessa grande festa.

0: falando aqui em Cavalgada, deixa eu parabenizar aqui o meu amigo Rafael, né? O marido aí da minha querida amiga vice-prefeita Rose. Ele que tá hoje fazendo mais um ano de vida, ele é nosso ouvinte, né? Onde é que ele esteja aí, tá sempre acompanhando aqui o nosso programa, né? O Rafael que fica aí sempre viajando, trabalhando e também participando das grandes cavalgadas, né? E também das vaquejadas. Um abraço, viu, Rafa? Felicidade pra você. Você que é um cara nota 10, diferenciado, sempre muito humilde, né? Muito gente boa. Que Deus abençoe você sempre, né? Felicidades e tudo de bom, viu? São os votos aqui da equipe da Rádio Visão FM do portal Wilson Nunes. Parabéns, viu, meu irmão? Na cidade são 12 horas mais 54 minutos, meu amigo Dilson. Tá mandando alusão para os seus familiares em Vesperina. Dilson CBV tá ligado com a gente. Obrigado, Dilson. Tinha Rodrigues, Nice Neves. Um abraço aqui também para Mareuza. Mareuza diz assim: boa tarde, Vilso. Pergunta aí o prefeito: cadê o calçamento de Altamira? O prefeito prometeu, foi isso? Já tem lá um asfalto, né? Que liga a B030 até ali, próximo do bar da nossa amiga Dé. Deve ter sido algum projeto lá que o prefeito deve ter conversado com o pessoal lá, mas ela está aqui cobrando. Claudineia está dizendo boa tarde, Wilson. Claudineia do bairro Nova Palmas. Mande um alô para meus filhos Patrícia, Davi Luiz e para João Lucas. Milton Rodrigues também está com a gente. A Maria Souza Mendes está assistindo. O Demivaldo Marques. Tá dizendo aqui, próximo Vila Batista tem uma água da adutora derramando muito. Tá dizendo ele aqui. Inclusive o pessoal tá fazendo a manutenção, não sei se é esse caso aí, viu, amigo? Chegou até aqui uma informação pra gente, né? Para reparo emergencial na adutora do algodão, que foi danificada por atividade de terceiros. O fornecimento de água está interrompido desde a manhã de hoje, nas sedes de Guanambi, Candiba, Matina, Palmas de Monte Alto, Yuyu e nas localidades de Mutãs e Pajeú do Vento. A previsão é que a retomada gradativa do abastecimento se inicie na noite de hoje, com estimativa de normalização plena nas 48 horas seguintes. Né? Parece que alguém acabou danificando lá a adutora do algodão. Complicado. E aí, até a normalização do abastecimento, use a água do reservatório com economia, né? Tá bom? Porque senão você acaba ficando sem água até normalizar aí direitinho. Certinho, minha gente? Beleza? Um abraço aqui ao meu amigo o Elton Pereira, tá lá na Água Branca acompanhando o nosso programa. Valeu, Elton, sempre ligado aqui na nossa programação. Obrigado, querido. Joaquim Alves dos Santos, tá lá na Escola Marcelino Neves e também acompanhando o nosso programa. Diana Santos, Cileide Souza e a Eliana Silva também na sintonia com a gente. Obrigado. Vamos de notícia. Olha, vereador João Batista entrega kits de costura e irrigação em comunidades rurais de Palmas de Monte Alto. O vereador João Batista realizou no domingo a entrega de kits de corte e costura para moradores da comunidade de Mandacaru e de kits de irrigação para produtores da comunidade de Baixa do Augusto, na zona rural de Palmas de Monte Alto. Segundo o parlamentar, os benefícios foram viabilizados por meio de emendas parlamentares destinadas pelo deputado federal Arthur Maia às associações comunitárias. A iniciativa tem como objetivo fortalecer a agricultura familiar, incentivar a geração de renda e valorizar os trabalhadores do campo. Durante a entrega, a presidente da Associação de Mandacaru, Cláudia Silva, e a presidente da Associação de Baixa do Augusto, Oneia Porto, agradeceram o apoio e destacaram a importância dos investimentos para as comunidades rurais. João Batista afirmou que manter o contato direto com os produtores rurais é fundamental para identificar as necessidades das localidades e ressaltou o papel das associações comunitárias na articulação de melhorias para a população. São 12 horas mais 58 minutos, 12h58. Daqui a pouquinho vamos trazer também informações aqui de Guanambi, né? O prefeito Arnaldo Azevedo assinou ordem de serviço para a construção de UBS de 3,5 milhões em Guanambi. E também vamos trazer notícia de Riacho de Santana, porque A unidade de saúde da família de Botuquara, né, foi entregue revitalizada e reforça atendimento à saúde lá em Riacho de Santana. São 12 horas mais 58 minutos, 12h58, a gente segue aqui o nosso programa Giro de Notícias. 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
0: 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A repórter Denise Coelho traz a notícia, né, que sensor pode detectar metástase, né, de câncer de boca. Vamos ouvir.
2: Uma pequena amostra de saliva pode revelar muito sobre a nossa saúde. A técnica já é usada para detecção de vírus, bactérias e até sequenciamento de DNA. Pesquisa desenvolvida por cientistas brasileiros, por exemplo, resultou na criação de um biosensor em formato de chip que, combinado com inteligência artificial, é capaz de identificar sinais de metástase de câncer de boca. O projeto é conduzido por pesquisadores do Centro Nacional de Pesquisas em Energia e Materiais, unidade ligada ao Ministério da Ciência, Tecnologia e Inovação, localizada em Campinas, em São Paulo. A pesquisadora da instituição, Adriana Franco Paes Leme, relata que os estudos começaram em 2014, com a análise da quantidade de proteínas com e sem metástase.
3: E a metástase está associada ao pior prognóstico. Então, quando o paciente chega para avaliação pelo oncologista, se ele tem a metástase, o oncologista tem que tomar algumas decisões terapêuticas importantes. Então, a gente vem com essa tecnologia na época focada em espectrometria de massas para tentar quantificar essas proteínas ou essa assinatura de prognóstico para ajudar o oncologista. Tanto de uma forma relativa como de uma forma absoluta, essa assinatura de prognóstico foi muito eficiente em separar os pacientes com e sem metástase linfonodal.
2: A pesquisa do biosensor já utilizava um método sólido estruturado em 60 amostras de pacientes com e sem metástase. Agora a iniciativa vai contar com um volume 13 vezes maior do que o inicialmente previsto.
3: É um privilégio para nós estar dentro do CNPq e permitir trazer essa tecnologia e avançar nessa tecnologia. Então, esse é um dos projetos escolhidos para que a gente torne esse biosensor, esse protótipo funcional para levar essa tecnologia para os diferentes profissionais do Brasil.
2: A pesquisadora relata ainda que com o biosensor e a maior precisão de informações, será possível evitar 70% das cirurgias e altos custos desnecessários com procedimentos indicados em caso de metástase. Os pesquisadores agora atuam junto aos hospitais para definir equipes e atingir 800 amostras de pacientes para avaliação, bem como para o aprimoramento da tecnologia. A expectativa é que essa ferramenta esteja pronta para ser usada no sistema público de saúde em 3 anos. Produção e reportagem, Denise Coelho.
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0: Muito bem, minha gente. Na cidade são exatamente 13 horas mais 4 minutos. 13 e 4. A gente segue aqui o nosso programa Giro de Notícias, né? Com mais. Informações, tem aqui áudio, deixa eu ver quem participa.
4: Ó, Wilson, olha pra você ver, Wilson, eu mandei pra você, Wilson, o que uma pessoa daqui da Lagoa do Couro fez com o cachorro, um cachorrinho de intimação do meu menino tá pra ficar doido por causa desse cachorro, atirado no cachorro, olha pra você ver aí, ó. Mais ou menos a gente já sabe que aí eu quero que as polícias aí tomem providência, viu? Isso não é causa que a gente faz com um bichinho, não. Do mesmo jeito que faz com cachorro, faz com uma pessoa. Se tem raiva da família de gente, não precisa fazer isso, não. Pelo amor de Deus. Meu menino tá tendo de morrer doido por causa desse cachorro. Esse cachorrinho, pra ele, é de estimação. Ele fica pra cima e pra baixo com esse cachorro. Ele ganhou esse cachorrinho. Esse cachorro não mexe com ninguém, viu? Olha pra você ver uma coisa. Olha pra você ver esse vídeo. Pra você ver. Foi aqui na Lagoa do Couro, viu? Todo mundo escutou esse tiro aqui no fundo da casa dessa pessoa aqui, ó.
0: Complicado. Na cidade são 13 horas mais 5 minutos, mas aí, né, tem que ir até a delegacia para fazer o BO, né, para registrar lá e ver direitinho com eles o que que faz, viu, minha amiga?
5: Oi, Wilson, boa tarde. Eu gostaria de mandar uns alôs. Primeiramente, vou mandar para Dona Sebastiana, Nivalda, Sulane Bom Jesus da Lapa, Dona Maria no Café, Naí no Café, Domingo Moura, meu primo, no Café, Carlos e família no Café, Dona Argentina no Café, Lúcia, lá no Braço de Capoeira, Oswaldo, Noia, seu Rodolfo, na Praça da Igreja, Augusta, lá nas casinhas. Mando também para João da Merenda e mando para todos os amigos e amigos de Palmas de Monte Alto. Mando também para todos minhas amigas e amigos das ondas rural. E também vai para você também, viu, Wilson? Mando também para Betinha, sua mãe, que é uma grande amiga minha. E vai para você também, Wilson. Um bom dia, uma boa tarde, Wilson.
6: E aí, rádio? Rádio Monte Alto? Eu quero te falar, a bomba é mais desde o ano passado. Nós está em falta de água desde o ano passado. Tinha água no tanque, mas eu já liguei para a rádio. Já fui lá na secretaria, já cobrei. Eles falaram que ia mandar vir, não veio. Tô esperando. Cadê eles? Não vim, o sertanão? E aí, moço? Eu tô ligando para a rádio da bomba do Anjinho, moço. Desde o ano passado, aqui tem falta de água. Tinha água no tanque e da chuva, já secou. Agora nós tá sem água. Vê aí, moço, o que vocês fazem. A Barra de Espraiada, no Agico, município de Monte Alto. No tempo do voto, eles vêm, gente ajeita e tudo. Agora a gente precisa, eles não correm atrás. Não é dizer que eu já fui lá obrar, já fui 3 vezes. A moça lá fala que vem e não vem, faz gente palhaça, hein?
0: Ouvinte revoltado aí lá do Angico, né? Nós vamos encaminhar aqui, viu, meu amigo, para o setor responsável, que é a Secretaria de Obras, né? Pedir aqui o secretário Miro Lima para dar uma resposta e ver o que está acontecendo com a bomba, né? Do posto lá de Angico. É uma demanda grande, mas não pode deixar o povo sem água, né? Maria Salvadora, lá de Riacho de Santana, está na sintonia com a gente. A Eliana Silva também, Cileide Souza. Obrigado a Ciáurea Pereira, também na sintonia aqui do nosso programa. Bom, vamos de notícia. Olha, prefeito assina ordem de serviço para a construção de UBS de 3,5 milhões em Guanambi. O prefeito Nau Azevedo assinou na manhã de ontem a ordem de serviço para a construção da unidade básica de saúde Porte 3 do bairro Monte Azul, em Guanambi. A solenidade reuniu o vice-prefeito Zaqueu Rodrigues, secretários, vereadores, profissionais de saúde e moradores. A obra será executada pela empresa Construmende Serviços e Empreendimentos Eireli, vencedora da licitação com investimento de mais de 3,5 milhões. O prazo previsto para a conclusão é de 12 meses. De acordo com a prefeitura, a nova UBS atenderá moradores dos bairros Monte Azul, Renascer 1 e 2, Santa Rita, Residencial dos Pássaros, loteamento Cerqueira 1 e 2, Gamileira, parte do Beija-Flor, além da comunidade Tabua Grande e localidades vizinhas. Durante o evento, o prefeito também autorizou a elaboração do projeto de urbanização da praça, onde será construída a unidade. O espaço deverá contar com academia ao ar livre, parque infantil, quiosque, áreas de convivência e iluminação em LED. Também nós temos aqui a notícia que a unidade de saúde da família, né, de Botuquara, em Riacho de Santana, foi entregue e revitalizada, né, para reforçar o atendimento à saúde em Riacho de Santana. A Prefeitura de Riacho de Santana entregou na última sexta-feira a unidade de saúde da família Odete Maria de Jesus, na comunidade de Botuquara, totalmente revitalizada. A reforma proporcionou a modernização dos ambientes, oferecendo melhores condições para o trabalho das equipes de saúde, mais conforto, acolhimento e qualidade no atendimento aos moradores da comunidade. A revitalização da unidade integra os investimentos da administração municipal no fortalecimento da atenção primária à saúde, ampliando a estrutura da rede pública e garantindo um atendimento mais eficiente e humanizado à população. Agora na cidade, são exatamente 13 horas mais 10 minutos, 13 e 10. Seguimos aqui o nosso programa Giro de Notícias. 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
0: 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Olha, o Departamento de Polícia Técnica de Guanambi passou a contar com um novo espaço destinado ao atendimento humanizado de mulheres, crianças e adolescentes vítimas de violência. A estrutura foi projetada para oferecer um ambiente acolhedor, reservado e adequado às necessidades de pessoas em situação de vulnerabilidade. Além da sala voltada ao atendimento das vítimas, a unidade também implantou um espaço de espera e acolhimento para familiares enlutados, garantindo mais privacidade, respeito e dignidade durante o atendimento. Segundo o DPT, a iniciativa faz parte do processo contínuo de aprimoramento da estrutura física e dos serviços prestados pela unidade, reforçando o compromisso da instituição com uma atuação pericial pautada pelo profissionalismo, responsabilidade e cuidado com as pessoas. A coordenação regional também agradeceu aos servidores do DPT de Guarambi, destacando que o empenho e o comprometimento da equipe têm sido fundamentais para os avanços e melhorias implementados na unidade. 13 horas mais 13 minutos, daqui a pouquinho ainda temos aqui que gari é assaltado enquanto trabalhava em Caculé. Até os garis que estão lá limpando a cidade, né? Acorda cedo, não estão tendo paz, rapaz. Um homem foi condenado a mais de 33 anos por matar adolescente e tentar matar ex-namorada em Caculé. E a justiça também anulou licitação de combustíveis da Câmara de Caculé por irregularidades, hein? Vamos trazer daqui a pouquinho aqui no nosso programa estas informações. Um abraço para Sandra Silva, que tá ligada aqui na nossa programação. Bom, vamos de notícia? Vamos falar agora de futebol, né? Porque daqui a pouquinho a bola vai rolar para a primeira semifinal. Quem vai para a final? França, Espanha, França. Para quem você tá torcendo? É hoje, né? Abrindo as semifinais da Copa do Mundo nesta terça-feira, França e Espanha.
7: Nesta terça-feira começam as emoções das semifinais da Copa do Mundo 2026. França e Espanha se enfrentam a partir das 16h no AT&T Stadium, em Dallas, nos Estados Unidos. Quem vencer pega na final do Mundial o adversário que vai sair do duelo entre Argentina e Inglaterra. E nesta segunda-feira, o Vasco da Gama apresentou seu novo técnico português, Pedro Emanuel, que destacou a grandeza do clube cruzmaltino.
8: Eu tinha a noção que o Vasco era grande, mas quando cheguei aqui percebi que é enorme. Portanto, isso é algo que é impactante naquilo que é a forma como nós olhamos para o Vasco. Na Europa, como é natural, o Vasco é um clube histórico do Campeonato Brasileiro, e como eu falei do meu pai disse que o primeiro clube porque torceu e é fã é o Vasco, e isso deixou-me logo a perceber qual era a grandeza do Vasco.
7: O Vasco volta a atuar no próximo dia 17 de julho, diante do Vitória no Barradão, em Salvador, no retorno do Campeonato Brasileiro. 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

0: Na cidade são exatamente 13h31, 13h31, de volta aqui no programa Giro de Notícias, o programa do seu rádio que toca informação e que briga sempre por você. Quero agradecer aqui a todos os nossos ouvintes, né, pelo carinho da audiência, né, um abraço aqui pro meu amigo Alcênio, que tá lá na Mangueira, acompanhando aqui o Giro de Notícias. Valeu, Alcênio. Tem áudio, bota o povo para falar.
1: Wilson, boa tarde. Hoje eu gostaria de parabenizar o meu grande amigo Gino Mendes. Os parabéns, amigo, muitos anos de vida, muita saúde, muita paz. Tudo de bom. Marli Ori de Pinga Fogo. Uma ótima tarde pra você, viu? Todos da rádio aí, principalmente. Tudo de bom. Marli Ori de Pinga Fogo. Uma ótima tarde.

0: programação. Bom, vamos trazer aqui as últimas informações da área policial, vamos lá. Olha, gari de 41 anos foi vítima de um assalto à mão armada na manhã deste sábado no bairro São Geraldo, em Caculé. De acordo com o boletim de ocorrência, o trabalhador realizava suas atividades na rua Eleutério Tavares quando foi abordado por um homem de baixa estatura, magro, usando capuz, calça e blusão pretos. O suspeito estava armado com a pistola e anunciou o assalto. Durante a ação, o criminoso roubou o aparelho celular da vítima e fugiu em seguida. O caso foi registrado na Delegacia Territorial de Caculé, que apura a autoria do crime. Até o momento, nenhum suspeito foi preso. Olha, um homem foi condenado a mais de 33 anos por matar adolescente e tentar matar ex-namorada em Caculé. O Tribunal do Júri de Caculé condenou nesta sexta-feira um homem de 24 anos a 33 anos e 6 meses de prisão em regime inicialmente fechado pela morte do adolescente Danilo Caio Ribeiro de Oliveira, de 16 anos, e por outros 3 crimes. O crime ocorreu em dezembro de 2025, quando o condenado invadiu uma residência durante a madrugada e, ao perceber a presença do invasor, o adolescente entrou em luta corporal e foi baleado no abdômen, morrendo no local. Em seguida, o criminoso roubou um celular e ainda efetuou outro disparo contra a ex-namorada, que não foi atingida. Segundo as investigações da Polícia Civil, o crime teve motivação passional. O acusado foi condenado por homicídio qualificado, tentativa de feminicídio, furto qualificado e invasão de domicílio. A identificação dele foi possível com auxílio do Serviço de Inteligência da 94ª CIPM por meio da análise de imagens de câmeras de segurança. Na cidade agora são exatamente 13h35. Daqui a pouquinho nós vamos trazer mais uma informação lá de Caculé, porque a justiça anulou licitação de combustíveis da Câmara de Caculé por irregularidades. Mas agora vamos trazer aqui, minha gente, que a Copa coloca em evidência a importância da hidratação. Valquíria Rios é quem traz a notícia.
1: Nesta Copa, um dos assuntos que ganhou espaço, além do futebol, foi a chamada pausa para hidratação, medida pensada para ajudar atletas em cenários de calor e esforço físico intenso. Especialistas alertam, no entanto, que manter uma boa hidratação é importante para qualquer pessoa e que esse processo deve acontecer ao longo de todo o dia, não apenas quando surge a sensação de sede. A cardiologista pediátrica e médica do esporte, Silvana Vertemati, explica que, além da água, outros alimentos também contribuem para a hidratação.
2: As frutas, legumes, sopas, caldos e outras bebidas, como o leite, que pode ser consumido puro ou misturado com frutas, shakes, vitaminas, também podem ajudar muito no processo de hidratação. O leite, ele tem uma característica que muita gente não percebeu, ele tem 87% de água.
1: A doutora Silvana Vertemati destaca que, além de contribuir para o consumo de água, o leite fornece outras substâncias, como minerais e proteínas, que vão ajudar no equilíbrio orgânico, tornando a hidratação ainda mais eficiente.
2: Se a gente pegar uma porção de 200 ml, que seria o equivalente a um copo de leite, nós conseguimos encontrar cerca de 244 miligramas de cálcio e 6,4 gramas de proteína, que são nutrientes extremamente importantes para o funcionamento do corpo nas diferentes fases da vida, com muitos benefícios.
1: A médica Silvana Vertemati indica o leite UHT, o famoso leite de caixinha, como uma opção que facilita a organização dos hábitos de hidratação. Ele pode ser armazenado fora da geladeira antes de ser aberto. É seguro e não contém conservantes. Produção e reportagem, Valquíria Rios.
0: Muito obrigado, Valquíria Rios, pela sua informação. O nosso amigo Vavá Brito, né, aqui da Rua Padre José de Anchieta, está fazendo aqui a solicitação para a Secretaria de Obras, né, o secretário Miro Lima, para fazer a reposição de uma lâmpada aqui na Rua Padre José de Anchieta. Inclusive, essa rua aqui da Rádio Visão FM, no bairro Santa Cruz, fica ali mais especificamente na frente da casa de Zé Galego, né? A rua aqui à noite tá escura nesse trecho, então o Vavá Brito está aqui fazendo a solicitação, viu, Miro?

0: para que seja feita aí a reposição desta lâmpada. 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Bom, são 13 horas mais 38 minutos, 13 e 38. A gente segue aqui o programa Giro de Notícias. Vamos agora ao município de Caculé, porque uma decisão da justiça promete dar o que falar, hein? A justiça anulou a licitação dos combustíveis da Câmara de Vereadores após apontar irregularidades na condução do processo.
1: Não entendi.
0: Não entendeu o quê?
1: Não entendi.
0: Espera aí que eu vou explicar.
1: Não entendi nada aí.
0: Tem coisa errada aí, amigo.
1: Que é isso?
0: Entendeu?
1: Absurdo, hein?
0: A gente tem que começar a entender que tem coisa errada, porque se a justiça anulou...
2: Que vergonha.
0: É complicado o negócio.
3: É brincadeira, hein?
0: Estão querendo fazer coisa errada e agora a justiça vai lá e...
4: Opa!
0: É. Entre os problemas citados na sentença estão a quebra do sigilo da proposta de uma das empresas e um tratamento diferente na análise da documentação das concorrentes. Minha Nossa Senhora. Você tá doido? Não, isso aqui não é caso de rir, não. Isso aqui é sério.
1: Ai, para!
0: Estão querendo fazer coisa errada e a justiça vai lá e...
4: Opa!
0: O resultado, minha gente, a homologação foi anulada. O contrato perde a validade e a Câmara terá que reabrir a fase de habilitação da licitação. É B.O. dos grandes, hein? Agora fica a pergunta, quem errou? Hã? Quem foi? São questionamentos, né, que a população certamente espera ver respondido. Afinal, nós estamos falando, não é licitação com dinheiro particular do presidente da Câmara ou de quem quer que seja. É dinheiro público, Brasil.
5: O alarme!
0: E a transparência nunca é demais. É. Tá aqui, com a decisão foram anulados os atos de homologação, adjudicação e eventual contrato decorrente da licitação. A Câmara de Caculé deverá reabrir a fase de habilitação e realizar nova análise de forma isonômica. Ai, ai, ai, ai. Ei, Caculé, que acontece coisa, menino. Gente, olha, vamos fechando aqui a nossa participação no nosso programa. Vamos trazer agora uma reportagem especial. E essa aqui é muito especial porque trata, né, daquela questão que a gente sempre fala aqui, das mulheres, né? As mulheres que ainda enfrentam desafios para ocupar cargos de liderança no mercado de trabalho, né? Um forte abraço a todos, fiquem com Deus e até amanhã, se Deus quiser.
6: Uma mulher assertiva, uma mulher agressiva, um homem assertivo, um homem que tem capacidade de liderança. Então esse viés, ele ainda é muito forte em alguns lugares.
7: A gente precisa trazer mais para a mesa duas coisas importantes. Falar menos de mulheres crescendo em posição de liderança e falar mais sobre os resultados que essas mulheres são capazes de alcançar a partir do momento que elas estão em cargo de liderança.
4: Você acabou de ouvir a opinião de duas mulheres que hoje exercem altos cargos empresariais, atuantes e experientes. O Conexão Trabalho fez questão de trazer as duas para uma conversa sobre um assunto antigo, velho e que inclusive já deveria estar ultrapassado. Mas não. É, meu povo, o preconceito, a discriminação, o olhar machista ainda existem. Eu sou Mila Amaral e hoje a gente fala sobre os desafios que as mulheres enfrentam para chegar em cargos de lideranças. Mas você sabe que isso é crime, né? Menosprezar as mulheres, onde quer que elas estejam, é crime. E se é no ambiente, no trabalho, a gente tem a justiça para acionar. E esse é o nosso quadro. Explica aí.
8: No cotidiano, isso vai aparecer em frases disfarçadas de cuidado. Tipo, ah, não vamos promover a fulana porque ela acabou de voltar da licença maternidade.
4: Agora, seja homem, seja mulher, se no trabalho o patrão não respeita, espera aí. Daqui a pouco tem um recado sonoro para ele. Que hoje é dia de Work Songs. Então vem comigo que o Conexão Trabalho tá no ar.
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4: Eu já contei para vocês que hoje vamos conversar com duas mulheres em altos cargos de gestão, né? Uma delas é a Juliana Veloso, vice-presidente da TogWorks, uma consultoria global de tecnologia para varejo e saúde na América Latina. E ela contou pra gente uma questão muito interessante: a forma como as mulheres são vistas pela sociedade, pelo mercado de trabalho e como as mulheres devem lidar com isso.
10: Se livrar, se desprender de uma visão de que nós temos que ser queridas, né? De que a gente tem que agradar todo mundo. E aí existe uma série de estudos que mostram que as mulheres, elas são criadas para agradar e os homens para explorar. Então, toda vez que tem que entrar numa conversa difícil, de que tem que ter ali um desconforto, vai ter um julgamento. A gente ainda vive um pouco nessa visão. Isso faz parte, tá? Eu acho que a gente tem que olhar muito mais como trade-offs. Isso vai acontecer porque eu preciso entregar resultado e eu preciso que o time entregue isso. Então, todo esse tipo de equilíbrio, ele ainda é uma competência que a gente tem que desenvolver, porque também depende do contexto.
4: E é assim também que pensa a nossa outra convidada, a Simone Murata, que é CEO do Todas Group, uma empresa de aceleração de carreiras femininas. Ela conversou com o nosso repórter, o Rafael Oliveira. O que ela contou pra gente, Rafael?
11: Olha, Mila, teve um dado que me chamou muita atenção, viu? Hoje, 7 em cada 10 cargos de alta liderança ainda são ocupados por homens. É, e quando a gente fala de empreendedorismo, a diferença é ainda maior. Presta atenção nessa, hein? Só 4% dos investimentos em startups, são aquelas empresas de tecnologia, vão para empresas lideradas por mulheres. Os outros 96% ficam como startups comandadas por homens, acredite se quiser. E, para ela, isso ainda reflete uma certa desconfiança em relação à capacidade das mulheres de liderar. Escuta só o que ela disse.
7: Se eu falo que 70% da alta liderança é homem, quem vai promover mulheres hoje, na sua maioria, são os homens. E se os homens não estão alinhados com essa potência feminina de gerar resultado, de gerar inovação, trazer ideias complementares, dificilmente a gente muda a equação.
11: E ela também deu um conselho bem prático para quem quer crescer na carreira.
7: Construa uma rede de relacionamento real dentro do seu ambiente de trabalho. Quando eu falo construa rede, entenda quais são as pessoas que você pode aprender e que você vai aprender com essas pessoas e você vai ter algo a oferecer em troca.
11: Ou seja, não é só fazer um bom trabalho não, viu? Também é importante construir boas relações, ter gente que conheça o seu trabalho e que acredite em você.
7: Lidere com muita autonomia de quem você é e do que você sabe fazer muito bem naquela posição. Se você começa a liderar no seu estilo, respeitando a sua forma, e com isso você continua gerando resultado, não tem por que alguém questionar a forma que você está fazendo.
11: E tem mais um número que faz a gente pensar bastante na vida e na realidade. as mulheres ainda têm 14% menos chances de serem promovidas. Então o recado que fica por aqui é que talento existe. O desafio agora, né, Mila, é garantir que as oportunidades também cheguem na mesma proporção. E Mila, vamos combinar uma coisa, pelo menos aqui no nosso ambiente local, nosso ambiente de trabalho, tamo junto para tentar mudar esse cenário, viu?
4: Sim, Rafael, mais que na hora, né? Obrigada por hoje, viu?
11: Um abraço, até mais.
4: Agora fala sério, né? Essa história de que a mulher tem que comprovar o tempo todo a sua capacidade é desnecessária. A Simone Murata trouxe um dado. 98% dos afastamentos por burnout pelo SUS são de mulheres. Porque as mulheres, além da sobrecarga do trabalho, ainda têm essa cobrança. Aí, além da pressão na empresa, chega em casa e ainda tem as tarefas domésticas para cumprir. Sem tempo de respiro, de lazer, e é lógico que vem a exaustão. Um número enorme de mulheres afastadas porque adoecem. Isso é um tipo de discriminação, a discriminação de gênero. Vamos ouvir o que diz a juíza Isabela Tófano, de Campinas. Doutora, explica aí.
9: Quando a gente fala em discriminação no acesso a cargos de chefia, estamos falando daquela barreira invisível. Sabe quando abre uma vaga de liderança na empresa, tem uma pessoa super qualificada, que entrega resultados, que tem a formação certa, mas que ela é sistematicamente pulada na promoção? E aí você vai olhar os motivos e no fundo não são técnicos. Pode ser por conta da pessoa ser mulher, pode ter a ver com a cor da pele, com a idade, com a orientação sexual ou até por ter filhos pequenos. No cotidiano, isso vai aparecer em frases disfarçadas de cuidado. Tipo, ah, não vamos promover a fulana porque ela acabou de voltar da licença maternidade e o cargo exige muitas viagens. Mas quem tem que decidir se pode viajar ou não é a profissional, não a empresa por ela. Ou quando se assume que um homem jovem tem mais perfil de liderança do que uma mulher mais experiente, sem nenhuma justificativa real para isso. Isso é discriminação. Tirar a igualdade de oportunidades baseado em vieses e em preconceitos. E o que fazer se você perceber que isso está acontecendo? Primeiro passo é documentar tudo. Guardar e-mails, avaliações de desempenho positivas, prints de conversas e tentar identificar se isso também acontece com outras pessoas no mesmo perfil. Aí depois, se a empresa tiver um canal de denúncias sério ou um compliance, use. Se não resolver, o caminho é buscar o sindicato da categoria, um advogado para entender como levar isso à justiça. Lembre-se, o trabalho deve ser um espaço de mérito e dignidade. E o topo da carreira tem que estar aberto para todo mundo que tem competência para estar lá.
4: Entendido aí, pessoal? Então, se tu tens dúvidas ou queres mandar sugestões pra gente, o nosso WhatsApp é 619-9921-2242 e o Instagram é o @tstjus. Se quiseres mandar por e-mail também pode, viu? É o secom@tst.jus.br.
12: Oi, pessoal, o som tá saindo?
13: Olá, estão me vendo?
12: Estão me escutando?
13: Tá ok, vamos começar nossa reunião.
4: E agora é hora de dar um giro pra gente saber das notícias da Justiça do Trabalho pelo país.
14: Eduardo Matos, aqui do Rio Grande do Sul, satisfação em falar contigo e com os nossos ouvintes. Tu gosta daqueles lanches rápidos, aqueles chamados fast foods? É bem bom, né? Mas pena que não é saudável. Eu comecei esse nosso papo com esse assunto porque esse foi o centro da discussão num processo trabalhista aqui no TRT Gaúcho. O caso é o seguinte, um supervisor de uma rede de lanchonetes recebia como única alimentação fornecida pela empresa durante o expediente, justamente fast food. As opções eram as seguintes: hambúrgueres e batatas fritas e as saladas usadas no preparo desses hambúrgueres. Essas opções eram justamente o que a empresa vendia e era o que esse supervisor recebia para se alimentar diariamente durante o seu trabalho. Bom, ele ingressou com uma ação trabalhista pedindo danos morais. O TRT do Rio Grande do Sul entendeu que essa prática desrespeita a saúde e a dignidade do trabalhador e por isso essa empresa foi condenada a pagar uma indenização de R$10.000 para ele. Na decisão, os desembargadores destacaram que a alimentação fornecida não atendia aos parâmetros nutricionais previstos no programa de alimentação do trabalhador.
15: Olá, aqui é Matheus Leite, de Belo Horizonte. Você já pensou perder uma ação porque a internet resolveu não colaborar? É, foi o que aconteceu com uma trabalhadora de Belo Horizonte. Ela tinha uma audiência marcada pela internet, mas não conseguiu entrar na sala virtual por conta de problemas técnicos. O advogado avisou durante a própria audiência que a cliente estava tentando acessar a plataforma, mas não estava conseguindo. Mesmo assim, a audiência continuou sem ela, sem ser interrompida. E como a trabalhadora não participou, todos os pedidos foram negados. Mas a história não acabou aí. Ao analisar o caso, os julgadores da 11ª turma do TRT de Minas entenderam que ela não poderia ser prejudicada por causa da falha de conexão. Eles destacaram que a trabalhadora demonstrou interesse em participar da audiência. Com isso, a decisão foi anulada e o caso foi. Ao analisar o caso, os julgadores da 11ª turma do TRT de Minas entenderam que ela não poderia ser prejudicada por causa da falha de conexão. Eles destacaram que a trabalhadora demonstrou interesse em participar da audiência. Com isso, a decisão foi anulada e o caso voltará para a Vara do Trabalho de Belo Horizonte, onde uma nova audiência deverá ser realizada.
16: É, pessoal, o programa tá quase no fim, mas antes, olha quem tá chegando aí. Ele mesmo, Rafael Silva, no Work Songs.
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18: Oi, vamos mais uma vez nas ondas do Work Songs. Eu sou Rafael Silva e hoje estou chegando com um som nacional. Viva a MPB. Zé Cabaleiro, eu despedi o meu patrão. E lembrando que esse quadro só fica disponível no canal do TST no YouTube. Não dá pra curtir no Spotify.
16: E é com esse recado que eu me despeço de vocês. Pois é, pessoal, a conexão chega ao fim. Esse é um programa da Justiça do Trabalho, produzido pela Secretaria de Comunicação do Tribunal Superior do Trabalho.
19: Até mais!
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21: E agradecemos por nos abençoar com a sua presença, livrando-nos dos males, da inveja, dos maus espíritos. Obrigado, Senhor, pelo poder que nos concede ao direito de andar livremente, sob a sua graça. Obrigado, Senhor, pela sabedoria que nos dá, mesmo que ínfima aos teus olhos, mas que nos permite conhecer os seus ensinamentos, as suas palavras de justiça e bondade. Obrigado, Senhor, pela luz do sol, pela força da natureza que nos permite dela tirar o alimento de cada dia. Obrigado, Senhor, pelo milagre da vida, pelos nossos filhos. Ensina-nos, Senhor, a combater a ira e a perdoar nossos inimigos cada vez mais. Cubra-nos com seu manto. Dedique ao seu servo, Senhor, todo o seu amor. Perdoa-nos pelas nossas falhas, pois sabe, Senhor, que somos pequenos diante da tua sabedoria. Em nome do Pai, do Filho e do Espírito Santo. Amém.

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2: 2:08. Aqui.

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8: 2:35.

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0: Mãe, tô indo falar com os moleques.
1: Gustavo, só não sai da frente da casa que já já vamos levar as coisas, hein?
0: E aí, cadê?
2: Tá aqui, mano. Tá preparado?
0: Preparado pra quê?
2: Pra tomar o azul.
0: É você.

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5: 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Da verdade. 3:05.
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1: 3:45.

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12: 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Olha só, tá chegando.
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12: Alô pra você, ótima tarde, boa tarde pra você.
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15: Ô, potência.
16: Beleza.
17: Essa é boa, viu?
16: Olá, você, muito boa tarde, Palmas e Monte Alto. Aumente o volume, a partir de agora, muito som, muita música gostosa de ouvir no seu raio.
18: Eita, louco, tu vai arretado de paia.
16: Opa! Boa tarde, minha cidade linda, boa tarde, Monte Alto, boa tarde, Bahia, boa tarde, Brasil. Já estamos no ar aqui pela Rádio Visão FM, a rádio que tem o seu jeito, a rádio mais gostosa do Brasil, a princesinha aqui do sudoeste baiano, afinal de contas, Hoje é terça-feira, dia 14 de julho de 2026. Vocês anotam aí que já estamos quase na metade do mês e quase na metade da semana também, não é isso? Então, maravilha, os nossos canais já estão liberados para você participar e interagir aqui do nosso programa Sintonia Brega. Boa tarde, minha cidade linda. 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Lembrando que nesse finalzão de semana nós temos aí a 11ª vaquejada aí no sítio Nossa Senhora Aparecida do meu querido amigo Fernando de Capitão, e nós temos muita emoção, né, lá na arena, e temos também muita emoção no palco, porque nós vamos ter aí o show mais esperado do ano, Romeu Cabaré, e temos também a apresentação do Rui Soriano, outras atrações, e você é o nosso convidado especial desse finalzão de semana, viu? O chicote vai estralar, a temperatura vai subir lá no sítio Nossa Senhora Aparecida do meu querido amigo Fernando de Capitão. Eu tenho aqui uma utilidade pública, foi perdida uma carteira preta em nome de Anderson dos Santos Nunes, na localidade Cisnandes, município de Palmas e Monte Alto, tá bom? Contendo todos os seus documentos. Quem encontrou, encontrar, deixar aqui na Rádio Visão FM, ou então entrar em contato com o telefone 77999385530, ou então entregar também no Sacolão Ribeiro, aqui em Monte Alto, tá bom? Maravilha!

bom demais, né, minha gente? 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Vai balançar Monte Alto. Bom demais, já são 16h15, ótima tarde, aumente o volume pra você curtir música boa, bacana aqui no nosso programa.

Né, Brasil, Amado Batista cantando pra gente Bolívia. Esse é o nosso programa Sintonia Brega, a sua tarde mais gostosa é aqui, tá bom? Então, eu vou deixando aqui um forte abraço pra você aqui no centro de Monte Alto, você nos bairros, você na nossa querida zona rural. Hoje é terça-feira, dia 14 de julho. Eu quero aproveitar o ensejo e deixar aqui os parabéns para todos os aniversariantes. Parabéns, parabéns pra você que tá fazendo aniversário. Pronto, e hoje é aniversário do nosso colega aqui da Rádio Visão FM, o senhor Gino Mendes. Ele que apresenta aos finais de semana, sábado e domingo, programa aqui na Rádio Visão FM. Hoje o Gino Mendes está fazendo aniversário. Cadê os parabéns para ele?

demais, né, minha gente? Parabéns, Gino Mendes. Ontem também foi o aniversário dos meus queridos amigos, Conan, proprietário do Futuro Móveis. Alô, Conan! Ontem ele fez aniversário, hein? Parabéns também pra você, viu, meu querido? Ontem também foi o aniversário do Kibão Mandala. Bom demais, hein? Show de bola! Deixa eu mandar aqui um forte abraço também pra nossa cantora Vanice também. Tô ouvindo o nosso programa, o coração dela também é brega. Nossa cantora Vanice, ela que aos sábados, né, ela apresenta juntamente comigo a locução Porta de Loja, eu falando as promoções e ela cantando, hein? Barquinho de Ouro, outras canções. A Sueli Diamantino também tá ouvindo o nosso programa, né, Su? Valeu, minha querida.

bem, Brasil? Barton Galeno aqui no nosso programa Casa Bonita. Vou deixando aqui um forte abraço para o nosso ouvinte, o Regi. Alô, Regi, boa tarde, meu querido. Abraçar também a nossa ouvinte, a Leide, aí na saída para Sebastião Laranjeiras, acompanhando aqui o nosso programa. Abraçar também a minha vizinha aí do Bairro Jardim Brasil, a Lia Maria, né, Lia? Tá ouvindo o nosso programa aí na Rua Riachuelo. A todos vocês aí na Rua Riachuelo, brigadão aí pelo carinho da audiência, tá bom? Eu sei que todo mundo aí está com o radinho ligado, curtindo o nosso programa. Adora demais essas músicas brega e eu fico muito feliz em saber que vocês estão conectados aqui no nosso programa Sintonia Brega. Então, um forte abraço a todos vocês aí do bairro Jardim Brasil, você do bairro Planalto, você do bairro Nova Palmas. Alô, seu Zeca, dona Dalcim, Marilene com os filhos, a nossa amiga Lindinha, seu Inácio, aquele forte abraço, tá bom? Já são 16 horas e 31 minutos, estamos aí no oferecimento da Mercearia Bonfim, do meu querido amigo Robério. 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

0: 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Eu vou ao bloco comercial e volto já já, viu, Brasil? Boa tarde.
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3: Muito bem, Brasil, vamos lá, já estamos de volta com a melhor programação do Brasil nessa tarde gostosa de terça-feira, dia 14 de julho de 2026, não é isso? Maravilha, bora falar de festa, porque nesse finalzão de semana a temperatura vai subir lá no sítio Nossa Senhora Aparecida do meu querido amigo Fernando de Capitão, aí em Pinga Fogo. É a nossa 11ª vaquejada, trazendo mais de 30 mil reais em premiação, com muitas novidades, show com aquele repertório do jeito que o povão gosta. Então é nesse finalzão de semana, sexta, sábado e domingo, e a gente se encontra por lá, tá bom? Meu querido amigo Fernando de Capitão até me mandou um áudio aqui para me reforçar mais o convite para toda a nossa gente, tá bom, minha gente? É festa espetacular, nós vamos curtir também esse cantor aí, ó. O meu cabaré, alô Sula, Sula da Banana. Meu querido amigo Sula também tá ouvindo o nosso programa todos os sábados. Ele tá aqui em Monte Alto com o seu caminhão carregado de banana, laranja, polcã e muito mais. Alô Sula, o coração dele também é brega, tá bom? É isso, né, minha gente? Então, nesse finalzão de semana, sexta e sábado e domingo, a gente se encontra lá em Pinga Fogo, na 11ª vaquejada do meu querido amigo Fernando de Capitão, trazendo muitas novidades. Abraçar aí toda essa família linda. Muito obrigado pelo convite e não tenha dúvida que nesse finalzão de semana a gente vai estar por lá, viu?

bom demais, show de bola. Agora vamos falar de torneio de estilingue. É, né, minha gente? 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É muita gente bonita. 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
6: Muito bem, Brasil, vamos lá, já estamos de volta com a melhor programação do Brasil nessa tarde gostosa de terça-feira. Aumente o volume no 12, vamos que vamos, porque até às 18 horas uma pancada de música brega pra gente matar a saudade. Mandar aqui um forte abraço também para o pessoal lá de Bico Duro, alô Dona Cida, seu Batista, abraçar também Dona Duvalina, Gilmar Santana, a todos os nossos amigos e amigas aí de Bico Duro, um salve, salve, ótima tarde, a nossa amiga Silvana e família. Rapaz, o Bico Duro tá bonito, hein? Ainda mais com essa igreja católica que foi reinaugurada recentemente, está de parabéns aí a toda a comunidade, todo o povo de Deus aí do Bico Duro, tá bom? Tá de parabéns mesmo, obrigado aí pelo carinho da audiência. 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É isso, né? Vamos dando sequência aqui na nossa programação. Já são 17 horas e 11 minutos. Boa tarde.

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4: Bem, a gente vai seguir aqui a nossa programação. Você participando, interagindo aqui no nosso programa. Olha só, tá chegando.
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4: Alô pra você, ótima tarde, boa.

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1: Muito bem, Brasil, já são 17 horas e 36 minutos, 17h36, vamos que vamos, até as 18 horas, só música brega aqui no nosso programa. Abraçar aqui também o nosso ouvinte, o Irã e família acompanhando o nosso programa, tá bom? Maravilha, maravilha, maravilha, rapaz, pela Copa do Mundo, a França vai perdendo pelo placar de 2-0, hein? Pela Espanha. A Espanha tá vencendo em 2-0 a França. Que jogão, hein? Que jogão de bola. É isso, né, minha gente? Esse é o último bloco. O último bloco é só música. Eu vou ficando por aqui. Vou agradecendo você e sua família pelo carinho, pela preferência. A gente volta a falar amanhã, quarta-feira, às 4 horas da tarde. Tá bom? Fique com Deus. Tranquilo. Tchau, tchau. Até amanhã.

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0: 6:34.
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0: 6:45.
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0: 6:45.
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4: Oi, Johnny.

0: Senado, você acompanha a sessão deliberativa do Senado Federal, destinada à análise e votação de projetos. Por esse motivo, o programa Voz do Brasil vai ao ar às 10 da noite aqui pela Rádio Senado. Mas você pode acompanhar a Voz do Brasil pela internet em senado.leg.br/rádio, clicando no canal 2. Voltamos com o áudio da sessão. Está com a palavra a senadora doutora Eudócia, do PSDB de Alagoas.
1: Já votou sim no primeiro turno, vai votar sim de novo. E quero parabenizá-los por ter um brilhante senador representando o estado do Amazonas aqui no Senado Federal. Era isso que eu queria colocar, que o senador Plínio me pediu com muito carinho para que eu colocasse isso para vocês. Um grande abraço para cada um de vocês, um abraço do senador Plínio e também da senadora doutora Eudócia. Obrigada, senhor presidente.
0: Agora em Brasília, 7:01.
2: Senador Nelsine, enquanto nós aguardamos os senadores votarem.
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2: Pedir aos assessores dos senadores Sérgio Petecão, Otto Alencar, Isalci Lucas, Efraim Filho, Humberto Costa, que informe os senadores que nós estamos votando a PEC em segundo turno. Com a palavra o senador Nelsinho Trade.
3: Senhor presidente, até para poder o quórum bater com a primeira votação, é um assunto que não está envolvendo a questão que, na minha avaliação, já foi superada, graças a Deus, de maneira justa. Mas eu tenho um assunto que me incomodou muito nos últimos dias, que foi a fala de uma pessoa de que mulher não deveria votar, que deveria seguir o marido. Olha, eu sou médico, eu já passei anos trabalhando em pronto-socorro, eu vi mulheres chegando com crianças no colo doente, tomando decisões sozinhas, na madrugada, que homem nenhum teria coragem de fazer no lugar dela. Aliás, a mulher não precisa de permissão para pensar, nunca precisou. O voto feminino no Brasil, senhor presidente, tem quase 100 anos. Mulheres lutaram muito para conquistar esse direito e hoje são mais da metade do eleitorado. Não porque alguém deixou, mas porque é justo e é de direito e não tem volta. Quem coloca isso em dúvida não é um conservador, é um atrasado. Mulheres estão à frente de mais da metade dos lares brasileiros. Eu fui criado por uma mulher, uma professora forte. Tenho uma companheira que me inspira todos os dias. Sou pai de meninas e sei exatamente que o mundo poderia ser se a mulher não votasse. A democracia não teria a essência que tem. Mulher tem que liderar, mulher tem que decidir. Isso realmente faz a diferença no aspecto da personalidade que muitas delas têm, de ética e de lealdade. Eu não podia deixar isso em silêncio e isso não podia passar em branco na minha consciência. O voto feminino é fundamental para a essência da democracia brasileira.
2: Eu recebi um telefonema do senador Humberto Costa. Ele está tentando acessar o sistema e ele deseja votar. Então, eu peço só a compreensão de vossas excelências, que o senador Humberto Costa
4: votou.
2: Votaram. Está encerrada a votação em segundo turno. Determina a Secretaria-Geral da Mesa que mostre no painel o resultado. Votaram sim 73 senadores, não um. Está aprovada a proposta de emenda constitucional número 14 em segundo turno. Para parabéns. Parabéns, parabéns pela luta, parabéns pela conquista e parabéns ao Congresso Brasileiro, à Câmara dos Deputados e ao Senado Federal que fez a sua parte. Foi retirado, como disse, o item 2. Eu gostaria de passar a presidência ao senador Camilo Santana. Eu vou rapidamente resolver um assunto com o senador Marcos Rogério e vou voltar rapidamente. Concedo a palavra, item 3 da pauta, substitutivo à Câmara dos Deputados ao projeto de lei 699 de 2023, de autoria do senador Laércio Oliveira, que institui o Programa de Desenvolvimento da Indústria de Fertilizantes, cria o Fundo de Estímulo à Produção Nacional de Fertilizantes e estabelece crédito fiscal para a produção de fertilizantes e dá outras providências. A matéria tramita em regime de urgência nos termos do requerimento 507 de 2026, aprovado na sessão deliberativa de 7 de julho. Concedo a palavra ao senador Laércio Oliveira.
0: Em Brasília, 7:06. 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Senador Davi Alcolumbre passou a presidência da sessão ao senador Camilo Santana. Da tribuna, você ouve instantes o senador Laércio Oliveira.
5: Senador Camilo Santana, senhoras e senhores senadores, aqueles que nos acompanham pela TV Senado, minhas senhoras e meus senhores. Eu vou esperar um pouquinho, presidente, para que as pessoas...
0: Boa noite, em Brasília, 7:07. 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
5: Eu quero começar o meu discurso trazendo para conhecimento das senhoras e dos senhores uma fala proferida pelo presidente da República, presidente Lula, em um evento que aconteceu no mês de junho. Esse evento tratava da retomada do funcionamento de fábricas de fertilizantes no país, as fábricas da Petrobras. E essas fábricas estão situadas nos estados da Bahia, no estado de Sergipe, o meu estado, e um projeto no Mato Grosso do Sul. A fala do presidente Lula é a seguinte, abre aspas, muita gente queria fechar a fábrica de fertilizantes. Era mais barato importar, parecia mais fácil, mas um país do tamanho do Brasil não pode abrir mão de produzir aquilo que é estratégico para o seu próprio povo. Fecha aspas. O projeto de lei 699 de 2023, que institui o Programa de Desenvolvimento da Indústria de Fertilizantes, Profert, não é apenas um projeto para um setor econômico. É um projeto para a soberania nacional, para a segurança alimentar, para a competitividade do agronegócio e para o futuro da indústria brasileira. O Brasil é uma potência agrícola. Alimentamos mais de 1 bilhão de pessoas no mundo. Somos líderes na produção de soja, milho, café, açúcar, carnes e tantas outras commodities que sustentam a nossa balança comercial. Mas existe uma enorme contradição. Uma delas é a fala do presidente que eu li aqui para os senhores. Produzimos alimentos para o planeta, mas dependemos do exterior para produzir esses alimentos. Somente para os senhores terem uma ideia, hoje, aproximadamente 90% dos fertilizantes utilizados pela nossa agricultura brasileira são importados. Isso significa que qualquer conflito internacional, qualquer crise logística, qualquer aumento no preço do gás natural ou qualquer instabilidade geopolítica pode comprometer diretamente a produção agrícola brasileira. Foi exatamente isso que vimos nos últimos anos. A guerra entre a Rússia e a Ucrânia expôs a nossa vulnerabilidade. Agora, os conflitos no Oriente Médio voltam a pressionar preços, logística e disponibilidade de insumos. Os acontecimentos mais recentes mostram que esse risco está longe de ser uma hipótese. As tensões no Oriente Médio voltaram a pressionar o mercado internacional de fertilizantes. Segundo informações divulgadas nos últimos dias, alguns insumos registraram, pasmem, meus senhores, aumento de até 200% nos preços internacionais, refletindo a instabilidade geopolítica e os riscos à logística global. Quero trazer uma informação aqui para os senhores, senhor presidente, que o que o campo gastou, os produtores gastaram na safra do ano passado, esse ano, ela custa simplesmente 50% mais caro por causa dos fertilizantes. Quando o fertilizante encarece, aumenta o custo de produção no campo. E quando o custo de produção aumenta, essa conta chega à mesa do brasileiro. Pressiona o preço do arroz, o preço do feijão, o preço do milho, o preço das carnes, o preço das frutas e o preço das verduras. Em outras palavras, pressiona a cesta básica e reduz o poder de compra das famílias, especialmente dos mais pobres. O fertilizante deixou de ser apenas uma questão agrícola, passou a ser uma questão de segurança nacional, de segurança alimentar e de estabilidade econômica. Porque sem fertilizante não existe produtividade. Sem produtividade, cai a oferta de alimentos. E quando a oferta cai, quem paga a conta é o consumidor brasileiro com alimentos mais caros e inflação maior. É justamente para enfrentar essa vulnerabilidade que eu apresentei o Profert. O programa cria uma política de Estado para estimular investimentos na produção nacional de fertilizantes, fortalecendo toda a cadeia produtiva. Institui instrumentos de financiamento, cria um fundo de estímulo, estabelece mecanismos de crédito fiscal, incentiva a pesquisa, inovação e amplia a capacidade industrial do país. O objetivo é muito claro: reduzir nossa dependência externa, garantir segurança no abastecimento, fortalecer a indústria nacional, estimular empregos qualificados, aumentar a competitividade do agronegócio brasileiro e proteger o consumidor contra os efeitos das crises internacionais. Produzir mais fertilizantes no Brasil significa diminuir a nossa dependência externa, dar previsibilidade ao produtor rural, fortalecer a nossa indústria e ajudar a conter a inflação dos alimentos. O Profert é uma política de desenvolvimento industrial, mas também é uma política de segurança alimentar e de proteção ao poder de compra das famílias brasileiras. Faço questão de destacar um aspecto importante. Este projeto beneficia milhões de produtores rurais que precisam de fertilizantes com oferta estável e preços previsíveis. Beneficia a indústria nacional, beneficia os trabalhadores, beneficia o consumidor e beneficia o Brasil. O texto retornou da Câmara, trouxe avanços importantes, aperfeiçoamentos importantes. Foram incorporados mecanismos modernos de governança, critérios ambientais, instrumentos de financiamento, estímulos à inovação tecnológica, metas graduais de fortalecimento da produção nacional e sistemas permanentes de monitoramento dos resultados do programa. Portanto, senhoras e senhores, é um projeto responsável, com metas, com avaliação periódica e com limites fiscais. Com transparência, com segurança jurídica. E é exatamente por isso que recebeu um amplo apoio durante a sua tramitação. Hoje, temos uma decisão importante diante de nós. Se aprovarmos esse projeto, vamos criar condições para que o Brasil invista na sua própria capacidade produtiva, reduza riscos externos e fortaleça uma cadeia estratégica para toda a economia. Se deixarmos essa oportunidade passar, continuaremos dependentes de fornecedores internacionais, sujeitos a crises que não controlamos e vulneráveis às oscilações de preços e à interrupção do abastecimento. Não votar este projeto significa adiar investimentos, significa adiar empregos, significa adiar inovação e, principalmente, adiar segurança alimentar. Não podemos aceitar que um país com tantas reservas minerais, enorme potencial industrial e líder mundial na produção de alimentos, continue dependente do exterior para um insumo tão estratégico. O Profert representa uma política pública moderna, uma política que integra indústria, agropecuária, inovação, sustentabilidade e desenvolvimento regional. Uma política construída com diálogo entre governo, setor produtivo, especialistas e o parlamento. O Brasil não pode apenas continuar reagindo às crises internacionais. Precisamos nos antecipar a elas. Precisamos construir autonomia. Precisamos fortalecer a nossa indústria. Precisamos garantir estabilidade para quem produz e segurança para quem consome. E é exatamente isso que o Profert proporciona. Senhor presidente Davi Alcolumbre, no último dia 8 de julho, nós fizemos esse projeto, nós aprovamos um requerimento de urgência e esse projeto chegou ao plenário para a votação. Naquele momento, nós, juntamente com a relatora, senadora Tereza Cristina, aqui presente, nós fomos abordados pela líder do governo, senadora Tereza Leitão, que primeiramente me procurou pedindo para que a gente deixasse para votar esse projeto no dia de hoje. Depois, eu disse a ela que eu preferia votar o projeto naquele dia. Em seguida, a senadora Tereza Leitão, e eu lamento ela não estar aqui presente, a senadora procurou Vossa Excelência e Vossa Excelência me procurou juntamente com a senadora relatora Tereza Cristina e nós viemos aqui à mesa diretora e o senhor propôs um pacto, que fizéssemos um pacto naquele momento a gente suspendia a votação e faríamos esse encontro, votaríamos esse projeto uma semana seguinte. Porque naquele momento a senadora Tereza Leitão entendia que era importante uma audiência com o ministro do Planejamento e naquele momento a senadora Tereza Leitão faria esse agendamento para o dia seguinte. E no outro dia, com a agenda marcada, eu fui, juntamente com a senadora Tereza Leitão, líder do governo, eu fui para o Ministério do Planejamento e diante do ministro Bruno Moretti, nós e sua equipe e a minha equipe que eu levei, nós fizemos uma conversa e começamos a discutir o assunto. E a cada colocação feita ou pelo ministro ou pela equipe, a gente trazia os argumentos necessários para o não adiamento da discussão, que seria no dia de hoje. Infelizmente, na vida a gente precisa enfrentar alguns momentos que são desagradáveis. O desrespeito às pessoas, seja ela qual for, presidente, não é digno de ninguém. Independente de classe social, as pessoas precisam ser respeitadas como seres humanos ou então na liturgia do cargo. Um senador da República, e aqui nós somos 81, não merece de um ministro um comportamento incompatível com o cargo que ele ocupa. Um senador da República, e estou falando só do senador que foi o caso que aconteceu, não merece, de repente, o ministro abandonar a reunião, simplesmente levantar da cadeira dele por não concordar e deixar dois senadores, a mim e a líder do governo dele, a senadora Tereza Leitão. O episódio estava instalado e simplesmente eu me levantei, mas diferente dele, cumprimentei a equipe dele e pedi à minha equipe que retirasse. Beijei a cabeça da senadora Tereza Leitão e me retirei. Então, presidente, hoje nós estamos aqui outra vez e a minha disposição é de votar o projeto hoje. Durante esses dias, nós fizemos algumas conversas com pessoas comprometidas com tudo isso que eu li aqui. Eu fiz questão de ler pausadamente para que houvesse o entendimento de todos da importância desse projeto. Trouxe para o conhecimento de todos que estão aqui presentes uma fala do presidente da República que é compatível com o que eu acabei de ler aqui. E nós conversamos durante toda essa semana na disposição de votar o projeto hoje. A gente tem aqui a presença de um grande brasileiro, de um grande parlamentar, que é o deputado federal Arnaldo Jardim. Um dos arquitetos de toda essa construção, citado até naquela reunião. Hoje eu conversei bastante com a senadora Tereza Cristina, que tem se desdobrado, tem a experiência dela nesse meio, que foi ministra da Agricultura, enfrentou inclusive, e é importante que o Brasil saiba quem é a senadora hoje, Tereza Cristina. Na condição de ministra da Agricultura, ela viajou pelo mundo para tentar destravar a importação de fertilizantes nitrogenados para o Brasil, sob pena de não termos a safra agrícola plenamente atingida naquele ano. Então a senadora Tereza Cristina é conhecedora profunda do assunto e sabe da importância desse projeto. Mas, senhor presidente, essa é uma casa de construção. Essa é uma casa que constrói pontes, porque, como o senhor disse nesse instante, na altivez do seu cargo e na grandeza do seu comportamento, Essa é uma casa onde a gente precisa entender os momentos, conversar com as pessoas e enxergar os brasileiros. As pessoas que só nos assistem agora pela TV Senado, como estão fazendo. E a nossa missão aqui, e nesse Senado, conduzida por Vossa Excelência, é fazer com que aqueles que nos assistem pela TV Senado não percam a esperança do Brasil que a gente acredita e que Vossa Excelência defende com tanta força e com tanta bravura aqui dentro. Então, senhor presidente, em respeito ao trabalho desses nomes que foram citados aqui, deputado Arnaldo Jardim, senadora Tereza Cristina, Vossa Excelência e eu quero deixar a condução desse assunto com Vossa Excelência, que tem sido tão firme nas posições que toma, e eu sei que o senhor foi instado ontem para retirar o projeto de pauta, e o senhor tinha uma palavra empenhada comigo e com a senadora Tereza Cristina e com a senadora Tereza Leitão, e não tirou o projeto de pauta, é tanto que ele consta na nossa pauta. Mas, presidente, a conversa que chegou hoje a mim é que o governo, mesmo diante de tudo o que aconteceu, e isso ficou para trás, eu quero olhar o Brasil para frente, porque o Brasil que eu acredito é o Brasil de infraestrutura, com o que esse projeto se propõe a fazer. Então, o que eu quero construir é uma solução para o projeto. E o governo traz, através dos seus líderes, e aqui tem um líder do governo também, que é o senador Camilo Santana, traz uma proposta de um desenho de um PLP. Porque esse PLP precisa ser aprovado para que, de fato, o projeto chegue a esta casa, depois do PLP aprovado, dentro da harmonia constitucional, da forma que deve ser feito. Em função disso, presidente, eu queria pedir a Vossa Excelência, depois da sua fala, e se possível da fala da ministra, da senadora Tereza Cristina, queria pedir a Vossa Excelência que a gente retirasse o projeto de pauta com o compromisso do governo de seguir adiante com tudo aquilo que foi discutido comigo, com Vossa Excelência, com a senadora Tereza Cristina, e que a gente avançasse com ele para buscar os mecanismos que faltam para o fechamento desse assunto e que, de fato, na primeira semana do mês de agosto, se Vossa Excelência concordar, de acordo com a pauta que Vossa Excelência vai trazer, a gente pudesse, de fato, entregar ao país esse instrumento tão importante para tirar a dependência do Brasil da importação de fertilizantes. Muito obrigado, senhor presidente.
6: Senador Laércio, muito obrigado, cumprimento Vossa Excelência e concedo a palavra à senadora relatora do projeto de lei, Tereza Cristina, e em seguida a senadora líder, Tereza Leitão.
7: Presidente, são duas Terezas agora, né, para o senhor. Tereza Leitão e Tereza Cristina. E de vez em quando, Tereza, nos confundem, viu? Mas eu quero aqui dizer ao senador Laércio de Oliveira que fez aí uma belíssima explicação e trouxe o que é esse projeto e a importância dele, do Profert, para o Brasil e para também a agricultura brasileira. Mas ele é muito importante para o Brasil. As pessoas têm que enxergar esse projeto de maneira transversal, senador Laércio, porque segurança alimentar, defesa nacional, isso tudo no momento que nós vivemos hoje, ele é de suma importância. Eu estou aqui do lado do deputado Arnaldo Jardim, que fez a construção e trouxe muitas melhorias para que esse projeto voltasse aqui ao Senado Federal, o projeto de sua autoria, senador Laércio, para que o Brasil possa ter uma segurança em termos de fertilizantes, que são fundamentais para a nossa agricultura. Sem fertilizantes, a agricultura, eu canso de dizer isso como engenheiro agrônomo que sou, já não sou mais, mas que fui, né? Ano que vem eu faço 50 anos de formada, viu, presidente Davi Alcolumbre? Mas como engenheiro agrônomo que sou, sem fertilizantes o Brasil não consegue produzir. ele é o insumo fundamental para que a gente alcance isso que nós temos hoje: segurança alimentar para o nosso país, alta produtividade, sustentabilidade e muitas outras coisas mais que decorrem de tudo isso. Mas sem o fertilizante, esse insumo fundamental, nós não conseguimos produzir nada no Brasil. Então, eu queria dizer que ele é importantíssimo, o senhor colocou brilhantemente, enfim, tudo que esse programa vai trazer. O Brasil nunca será autossuficiente em fertilizantes. E nem deve ser, na minha humilde opinião. Nós vamos chegar aí a 40%, 50% de produção, mas isso é suficiente para garantir a nossa segurança. Num momento como esse, deputado Evair de Mello, que nós estamos vivendo de duas guerras, e duas guerras que afetam diretamente a nossa importação de fertilizantes. A guerra, primeiramente na Rússia, na Bielorrússia, onde começou e que eu estive lá, eu estive no Irã também, buscando fertilizantes, era um país sancionado, ainda é, e nós não podíamos trazer essa matéria-prima de lá. E eu estive lá e conseguimos, na FAO, na ONU, fazer com que o Brasil pudesse trazer fertilizantes. Olha o tamanho do problema que é não ter essa reserva, vamos dizer assim, mínima autonomia para a gente fazer pelo menos uma safra ou duas safras. Então, eu acho que é inegável a importância. E eu tenho certeza que a senadora Tereza Leitão está empenhada em fazermos os ajustes e esse acordo para que possamos votar na primeira semana de agosto esse projeto tão importante para o nosso país. E o PLP é importantíssimo, ele terá que vir junto com o projeto para que a gente possa caminhar. Então, eu, conversando com a senadora Tereza Leitão, conversando com o senador Laércio e com o senador Davi, ontem à noite, fizemos esse acordo e hoje, senador Davi, falamos também com o presidente Hugo, né, da importância desse projeto prosperar e caminhar, mas caminhar junto com esse PLP. E que eu espero que esse PLP, deputado Arnaldo Jardim, seja encaminhado pelo Executivo, né, para que ele possa chegar aqui alinhado com o projeto e que aí não se tenha mais desculpas para não se votar esse projeto. Exatamente. Então, a minha solidariedade a você, Laércio, pelo acontecimento, que eu espero que tenha sido um mau momento, mas que isso possa caminhar para que a gente trabalhe a favor do Brasil, a favor dos brasileiros, a favor da agricultura brasileira. Muito obrigado pela sua compreensão. Senador Davi é o avalista de todo esse entendimento para que a gente possa, na primeira semana de agosto, depois que voltarmos do recesso, possamos encaminhar esse projeto tão importante, tão meritório para o Brasil. Muito obrigada.
8: Obrigado, senadora Tereza Cristina, líder do Progressistas. Concedo a palavra à senadora Tereza Leitão, líder do governo no Senado Federal.
9: Obrigada, senhor presidente, mais uma vez, contribuindo com a nossa articulação. Quero saudar o deputado Laércio, saudar o deputado Arnaldo Jardim. Vossa Excelência foi muito citado no processo de negociação, a senadora Tereza Cristina, né? Eu mandei um zap hoje para o senador Laércio, ele sabe. Eu vou dizer o que eu disse, porque não é segredo. Eu disse assim a ele: salve o seu projeto. Vamos ao PLP, porque tem pontos importantes, ressalvados e ressaltados, né, por todos nós e pelo próprio presidente Lula. Lembrei a ele da aprovação, que ele fez menção também na fala inicial, da fábrica de fertilizantes recentemente inaugurada em Manaus. O que existe no projeto, e foi isso que nós tentamos trabalhar naquela reunião, que fomos juntos depois que Vossa Excelência retirou o projeto na última quarta-feira, né, foram os óbices fiscais. que eles poderiam inutilizar o projeto depois de aprovado. Foi isso que a gente tentou, não é, corrigir em relação à criação do fundo, em relação a renúncias tributárias, em relação a outras coisas. E eu vou tornar público também um assunto que eu disse para ele, e acho que isso é muito importante na relação do executivo com o legislativo. Ele, o senador, é testemunha do quanto, e acho que isso é muito importante na relação do executivo com o legislativo. Ele, o senador,

0: senadora Tereza Cristina por uma via, o senador Davi Alcolumbre por outra e eu por outra. E o nosso compromisso é aquele que firmamos em mesa e que vamos levar adiante, ajustar o que é estranho a um projeto de iniciativa parlamentar no PLP, para a gente ter um programa de fato de fertilizantes aprovados, porque a gente exporta muito, importa muito, aliás, a gente importa muito e a gente precisa ter autonomia. Autonomia de ter os nossos próprios fertilizantes, que a fábrica de Manaus ela possa se estender. E o projeto de Vossa Excelência cria condições para isso. Então, muito obrigada, né, pela compreensão de retirar o projeto. Vamos trabalhar juntos, continuar trabalhando juntos para a gente aprovar quando voltarmos do recesso. Obrigada, senhor presidente.
1: Senadora Tereza Leitão, senadora Tereza Cristina, senador Laércio Oliveira, meu querido secretário da mesa do Senado Federal. Primeiro me permitam, Vossas Excelências, eu acho que eu estou ficando chato de falar o que eu vou falar, mas eu vou continuar falando. Nós só temos um caminho para engrandecer a política do Brasil e engrandecer as decisões do Congresso Brasileiro. E esse único caminho é o diálogo, a conversa, o entendimento, a construção, a troca de ideias entre aqueles que pensam determinado assunto favoravelmente e aqueles que pensam sobre o mesmo assunto contrários. Mas eu queria exaltar a construção que foi feita em relação a esse assunto e fazer mais uma observação muito importante. A presença do relator da matéria na Câmara dos Deputados, no plenário do Senado Federal, até 19 horas e 30 minutos do dia de hoje, ressalta o entendimento e o diálogo que está sendo construído em relação a esse assunto. Eu sei que foi o WhatsApp que tocou o coração do senador Laércio, não foi o meu apelo feito pela senadora Tereza Leitão, mas eu quero me juntar ao esforço da senadora Tereza Cristina e a sua participação, meu querido deputado Arnaldo Jardim. Quero dizer que foi fundamental a compreensão do relator da matéria na Câmara dos Deputados para uma agenda tão importante de país, não é de governo. E Vossa Excelência participou a todo instante, apresentando para o senador Laércio, que é quem cobrava a mesa diretora para a deliberação deste assunto todas as semanas, apresentando as suas preocupações. E quando as preocupações são coerentes, quando elas não são radicais, quando elas são coerentes e equilibradas, é muito mais fácil nós chegarmos ao entendimento que está sendo construído aqui no plenário hoje. Senador Laércio, eu conheço Vossa Excelência. Vossa Excelência, com todo respeito aos outros 80 senadores, é um querido senador, trata todos com carinho, com atenção. Vossa Excelência sempre muito humilde, muito verdadeiro, muito fraterno, é a palavra que eu posso falar a Vossa Excelência. E Vossa Excelência, em relação a esse assunto, tem sempre colocado uma posição firme. Não é sobre o projeto, é sobre o Brasil. Quando Vossa Excelência aceita adiar uma votação numa semana para votar um requerimento de urgência e ir à mesa, ir ao gabinete do ministro, ou ir conversar com a senadora líder do governo, ou chamar a relatora da matéria, chamar a presidência para falar desse projeto, nunca foi o Laércio. Vossa Excelência nunca levantou este assunto para mim, fora o zap da Tereza,

0: Vossa Excelência nunca dirigiu a palavra a mim, falando eu preciso desse projeto. Me permita confidenciar, como foi feito pela senadora Tereza. Vossa Excelência relatava os problemas do mundo em relação a fertilizantes e o problema gravíssimo que o Brasil tem em relação a esse insumo. Vossa Excelência começava os assuntos dizendo: meu presidente Davi, o Brasil precisa dessa lei. Presidente Davi, a produção brasileira precisa desse projeto. A agricultura e os produtores do Brasil precisam desse projeto. Aliás, teve uma vez que Vossa Excelência disse que o mundo precisa desse projeto. Porque se o Brasil abastece o mundo com alimento, nós precisamos resolver esse problema para que o Brasil continue abastecendo mais o mundo com os alimentos, já que nós somos líder na produção de alimentos, com muito orgulho. Então é muito bom a gente poder falar das pessoas que pensam no Brasil antes de pensar em si. Então estou dando esse testemunho e Vossa Excelência, senadora Tereza Leitão, eu participei de todas as discussões e esse projeto ficou na pauta porque nós tínhamos feito um compromisso com Vossa Excelência e com o Brasil, ou melhor, com o Brasil e com Vossa Excelência. Deputado Arnaldo, volto para o início da minha fala, líder Camilo. Queria lhe agradecer, porque Vossa Excelência tem participado de debates importantes, com maturidade, como líder do PT, falando o que é o correto dos assuntos e participando na construção para resolvermos os impasses e não para criarmos os impasses. Nós estamos precisando de mais atores com essa envergadura na política nacional. O diálogo foi tão franco que eu ouvi a líder do governo, em nome do governo, dizer para mim, junto com Camilo, líder Camilo, senador Camilo, governador Camilo, ministro Camilo: nós queremos o Estado brasileiro, o Brasil precisa dessa lei. Foi ou não foi? Então, se o governo diz que o Brasil precisa dessa lei e apoia a lei, se Vossa Excelência me disse que o Brasil precisa dessa lei e apoia a lei, a relatora me disse que o Brasil precisa dessa lei e relata a lei, o relator da Câmara diz que o Brasil precisa da lei, que votou a lei e que entendeu a sensibilidade do ponto de vista jurídico, do ponto de vista legislativo, não do mérito do assunto. E eu perguntei: então, Vossas Excelências estão todos de acordo com o projeto? Estamos todos de acordo com o projeto. Não é governo e oposição, é Brasil. Simples assim. E Vossas Excelências conseguiram, com diálogo, fazer com que o governo fizesse um compromisso de fazer um projeto de lei complementar para fazer essa lei virar realidade. Isso é construção de país. Isso é construção necessária para um Estado, para uma democracia, para uma sociedade. É atrás disso que eu estou todos os dias, na condição de presidente do Senado e presidente do Congresso Nacional. Laércio, conte com a presidência, conte com o seu colega senador, que nesta condição eu tenho certeza absoluta que essa é a melhor construção para termos efetividade e clareza em uma votação que vai se transformar em lei. Pode ser que, se o governo apoie o projeto e o Brasil precisa, se os senadores todos apoiam o projeto e o Brasil precisa, não vai mudar muita coisa, aguardado tantos anos, apenas só mais 20 dias. Então, a sensibilidade, Vossa Excelência, e a humildade que Vossa Excelência fala na tribuna contagia todos nós. A relatora, a senadora Tereza, quando me disse da conversa com o Arnaldo, ela me disse: presidente Davi, eu quero que isso aqui se torne realidade. E o relator da Câmara entendeu que, se não tiver o PLP, do ponto de vista jurídico do arcabouço brasileiro, o governo vai ter que obrigar, vai se obrigar a ter uma orientação da assessoria jurídica para veto de 70% do projeto. Então não vai virar efetividade. E como Vossa Excelência, eu e todos nós estamos querendo efetividade, eu quero cumprimentar a Vossa Excelência por mais esse gesto de grandeza institucional e maturidade política. Da relatora, da Tereza Leitão, do Camilo Santana, do governo, que se comprometeu com Vossa Excelência e eu não estava na reunião. Mas eu quero dizer a Vossa Excelência que Vossa Excelência tem o meu apoio integral para fazer a lembrança devida. Olha só, eu poderia falar que eu poderia fazer na volta do recesso, Tereza, a cobrança devida. Tá bom já de cobrança. Eu vou fazer a lembrança devida ao governo, aos ministros do governo, a líder do governo, para que esse PNP seja construído, Arnaldo, em 20 dias ou 25 dias, e que a gente volte do recesso dando uma resposta clara e efetiva para esse tema, que é importantíssimo, como eu disse no começo, para o Brasil. Tereza, Cristina, muito obrigado. Tereza Leitão, muito obrigado. Senador Nelsinho Tradi, muito obrigado a todos os senadores e senadoras que participaram desta construção, mas muito especialmente a Vossa Excelência, Lécio. Conte com a presidência para fazer novamente as lembranças devidas àqueles que assumiram um compromisso com Vossa Excelência, e quando assumem um compromisso com Vossa Excelência, assumiu com a instituição, e na condição de presidente do Senado, esse compromisso também foi comigo. Muito obrigado. Eu vou retirar da pauta de deliberação esse projeto e vou novamente agradecer, porque nós demos grandes exemplos essa semana. Nós demos um grande exemplo na medida provisória, nós estamos dando um grande exemplo nesse projeto que vai se transformar em efetividade bem aqui logo, e nós estamos dando um grande exemplo para o Brasil, que nós estamos interessados em fazermos as transformações, Damares, que o Brasil precisa, que o mundo real nos cobra. Obrigado a todos por essa oportunidade, parabéns. E nós vamos retornar com este projeto para a pauta, junto com o PNP, Arnaldo, que vai ser votado na Câmara, vai vir para o Senado. Nós vamos votar no Senado o PNP junto com o projeto de lei e vamos mandar os dois para a sanção, para dirimir as dúvidas de uma possível inconstitucionalidade na implementação desta lei para o Brasil. Parabéns a Vossas Excelências pela construção grandiosa que foi feita na tarde e noite de hoje. Item 4, projeto de lei 4.275 de 2021, de autoria do senador Rogério Carvalho, que altera a lei número 8.212 de 1991 para estabelecer limites à retenção de recursos do Fundo de Participação dos Estados e do Distrito Federal, FPE, e do Fundo de Participação dos Municípios, FPM, em razão da existência de dívidas previdenciárias dos entes recebedores. Parecer número 8 de 2026 da Comissão de Desenvolvimento Regional e Turismo. A relatora foi a senadora professora Dorinha Seabra. Foi favorável ao projeto com as emendas número 1 e 2 que apresenta. Foi apresentado o requerimento 525 de 2026 da senadora professora Dorinha Seabra, que solicita a tramitação conjunta do projeto de lei 4.275 de 2021 com o projeto de lei 1.721 de 2026 por tratarem de matéria correlata. Em votação, requerimento. As senadoras e os senadores que o aprovam permaneçam como se encontram. Está aprovado o requerimento, as matérias passam a tramitar em conjunto. O projeto de lei número 4.275 de 2021 perde o caráter terminativo. Foi apresentado o requerimento 302 de 2026 dos líderes solicitando a urgência para a apreciação e deliberação das matérias. Submeto à votação o requerimento. As senadoras e os senadores que aprovam, permaneçam como se encontram. Está aprovado o requerimento.
1: Boa noite em Brasília, 7:50. 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
0: Plenário. Faço a designação do senador Nelsinho Tradi como relator ad hoc para a leitura do parecer em plenário proferido da lavra da senadora professora Dorinha Seabra. Apenas uma observação e um esclarecimento. Houve um problema de conectividade no link da relatora senadora Dorinha, portanto, ela autorizou a mesa a designar ad hoc sua excelência o senador Nelsinho Tradi. Com a palavra, vossa excelência, como relator ad hoc para a leitura do relatório apresentado da relatora Dorinha Seabra.
2: Senhor presidente, peço licença para vossa excelência para ir direto à análise. Vez que a principal justificativa desse projeto é a prática da retenção que prejudica sobretudo os municípios de menor porte. Foram mais de 1000 cidades nessa situação no primeiro trimestre de 2021, levando a um acúmulo de quase 2 bilhões na União. Para o autor, a retenção é inconstitucional e prejudica os municípios menores de forma ilegítima. Nada melhor do que um senador que é municipalista e que defende os municípios para poder ler esse relatório da senadora Dorinha. No que concerne aos aspectos da constitucionalidade, juridicidade e técnica legislativa, não existe óbices à aprovação. A proposição dialoga com o regime de repartição de receitas tributárias previstas no artigo 157 a 162 da Constituição, em especial com o artigo 159, que disciplina a entrega pela União de parcelas do produto de arrecadação de impostos no Fundo da Participação dos Estados e do Distrito Federal e do Fundo da Participação dos Municípios. E com o artigo 160, que veda em regra a retenção ou qualquer restrição à entrega ao emprego dos recursos atribuídos aos entes substanciais, admitindo em seu parágrafo 1º, inciso 1º, a possibilidade de condicionamento da entrega ao pagamento de crédito da União. O projeto não suprime essa faculdade constitucional, mas apenas estabelece limite legal à forma do exercício dessa prerrogativa. Sob o prisma da juridicidade, a proposição mostra-se compatível com o ordenamento jurídico. Quanto à técnica legislativa, tanto o projeto quanto as emendas observam os preceitos da Lei Complementar 95 de 26 de fevereiro de 98. No mérito, a limitação proposta revela-se necessária diante dos efeitos concretos das retenções de parcelas do FPM e do Fundo da Participação do Estado por débitos previdenciários sob disponibilidade financeira de estados e municípios. Dados da Confederação Nacional de Municípios indicam retenções anuais superiores a 5 bilhões de 2020 e 2021, com impacto sobre aproximadamente 1/4 dos municípios e recorrência, sobretudo, em até aqueles municípios menores de 50 mil habitantes, ou seja, os pequenos municípios. Embora não haja divulgação consolidada pelo Tesouro Nacional dos valores retidos do FPE, os bloqueios já registrados demonstram que os estados também estão sujeitos a restrições relevantes de receita, capazes a comprometer a programação orçamentária e a prestação de serviços públicos. Nessa perspectiva, o limite de 5% por parcela previsto no PL 4275/2021 constitui solução adequada e proporcional. Registra-se que, posteriormente à apresentação do PL 4275/2021, sobreveio a emenda constitucional 136, de 9 de setembro de 2025, que instituiu limite para o pagamento de precatórios para estados, pelo Distrito Federal e pelos municípios, e estipulou novo prazo de parcelamento especial dos débitos previdenciários dentre entes com seus regimes próprios de previdência social e dos municípios com regime geral da previdência social em até 300 prestações mensais. A referida emenda, todavia, atua sobre a origem do passivo ao viabilizar o reescalonamento das dívidas previdenciárias, ao passo que o presente projeto disciplina o limite de retenção das transferências constitucionais. Trata-se, portanto, de medidas complementares e convergentes quanto ao objetivo de preservar a capacidade financeira dos entes subnacionais, de modo que a aprovação do projeto conserva plena utilidade mesmo diante da nova emenda. Diante desses fundamentos e inexistindo óbices constitucionais, jurídicos e de técnica legislativa, impõe-se a manifestação favorável à aprovação do PL 4275 de 2021 com as emendas aprovadas na CDR. Quanto ao PL 1721 de 2026, a providência mais adequada é o encerramento da tramitação conjunta para que a proposição passe a tramitar de forma autônoma e recebe exame próprio. O voto ante o exposto, o voto é pela constitucionalidade, juridicidade, boa técnica legislativa e no mérito pela aprovação do PL 427 e pela consequente tramitação autônoma do PL 1721 de 2026. Esse é o relatório, senhor presidente, para atender os pequenos municípios brasileiros. Um projeto essencialmente municipalista que eu acabo de ler o relatório.
0: Parabéns, senador Nelsinho, e meus agradecimentos por Vossa Excelência ter aceitado a missão de relatar em plenário este projeto como relator ad hoc em nome da nossa senadora professora Dorinha Seabra. O parecer é favorável ao projeto de lei 4.275 de 2021 e às emendas número 1 e 2 e pela tramitação autônoma do projeto de lei número 1.721 de 2026. Completada a instrução, passamos à discussão da matéria. Não temos senadores inscritos para discutir a matéria, está encerrada a discussão. Passamos à apreciação da matéria. Presidência submeterá a matéria à votação simbólica. Votação do projeto de lei 4.275 de 2021 e das emendas em turno único, nos termos do parecer de plenário apresentado pelo senador Nelsinho Tradi. As senadoras e os senadores que aprovam, permaneçam como se encontram. Está aprovado o projeto de lei 4.275 de 2021, com as emendas número 1 e 2, e fica registrado e consignado o voto.
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1: 8:01.
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Me fez amigo das rimas, das noites, das madrugadas. Me deu o dom de escrever e essa voz abençoada. Ele me deu o amor das pessoas e desse amor sou submisso.

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